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2: Muito bem, você acompanhando Saudade, estamos de 21 horas, 7 minutos, 9 da noite, mais 7 minutinhos. Nossa sequência musical vai continuar para você, né, que preparando aí o forrozão da saudade para você, rapaz. A galera vai pedindo, a gente vai fazendo a sequência aqui depois das 9

A gente vai tocando pra você. Prepara aí o mingau pra gente, viu? Pé de moleque, né? Vamos lá brincar, que é o som do Saudade 7, aí fazer a sua festa, a sua residência ao nosso Saudade 87, no ritmo agora da quadra junina pra você. 21 horas e 9 minutos, é o Saudade, é o giro musical, começando a primeira. Vamos lá, Valdão!

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2: É você acompanhando Saudade Especial da Quadra Junina. Estamos em 21 horas, 23 minutos. Pra galera que vai curtir nosso giro musical. Preparou, dançou o shot. Então a gente agradece. Muito obrigado. 9 horas e 24 minutos. É o Saudade que vai até as 22 horas tocando muita alegria no seu, né, as músicas aí pra você recordar. E a gente vai fazendo essa alegria pra você no seu rádio desta quinta-feira, dia 11. É 11 já de junho. Um abraço pra você, que você tenha uma ótima noite, né? Amanhã é dia do seu namorado aí. Você é dia de namorado, viu? Compra um presente pro namorado, pra namorada, pra sua eterna namorada aí, pra você, né? Até com sua esposa do lado, um abraço pra você. Quero mandar um abraço à minha amiga Tida e o seu Orlando, que acompanha o Saudade 37 lá no Duque de Caxias. Alô, Orlando, um abraço pra você, obrigado. É a minha amiga Tida, né? Amanhã, com certeza, estão de boa. O dia dos namorados, né? Nossa amiga Tida, nosso grande amigo Orlando, um abraço pra você, obrigado pela sua preferência de sintonia. Um abraço à minha amiga Silvia e o seu esposo, sempre acompanhando Saudade 37. Alô, Silvia, um abraço para você e também para o seu esposo aí, o Baixinho, aí sempre curtindo Saudade 37. No Liberdade, meu amigo Silvio Solon, também aquele abraço para ele. Não perde o programa Saudade 37 e registrar a audiência do meu grande amigo Henrique. Abraço para você, Henrique. Obrigado aí pela sua preferência de sintonia lá no Maguari. Ele que é Uber, né? Acompanhando o Saudade 37. A todos vocês, taxistas, mototaxistas, meu grande amigo Pantera. Aquele abraço para o Pantera, que sempre acompanha o Saudade 37. Nunca, nunca deixe de sonhar, né, Pantera? Um abraço para você. Sempre ele fala assim para mim, né? E a gente vai fazendo por aqui seu giro musical. E a galera pode participar aqui. Telefone liberado, 98612-7755. É o meu telefone pessoal para você entrar em contato e fazer o seu oferecimento, pedir as suas músicas. E a gente vai tocando a sequência musical aqui dos nossos ouvintes. Agradecer a nossa amiga professora Jô, que sempre acompanha o Saudade 37. A minha amiga Ninha Pop, lá no Independente, também a Ana. Um abraço para você. E a Ana Potência aqui no Maguari. Ana Potência, um abraço para você. E a Ana Carla, conhecida como a Ana Potência, está curtindo Saudade 37. Muito obrigado pela sua preferência de sintonia. Meu amigo Charleson do Brasil também. Ele não perde um programa Saudade 37, que balança a cidade aqui, né? De segunda a sexta-feira, de 17 até as 18 horas. Um abraço ao Paulo Marinho. Alô, Paulo, um abraço para você aí e toda a galera aí do sítio Borboleta. O sítio Borboleta fica lá na Agrinesta, dona Helena, meu amigo Paulo Marinho, todos vocês, obrigado pela sua preferência de sintonia. 21 horas e 26 minutos, é o Saudade. Vamos continuar por aqui a nossa sequência musical, pra galera que gosta da sequência que o Valdo Souza toca. Chegando mais música para você recordar a partir de agora. Vamos fazer assim para você ouvir a nossa sequência, A Viagem no Tempo, em forma de músicas para vocês.

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0: De volta pro amigo. Tá ouvindo o Saudade 37, um abraço pra ele, rapaz. É o Macaxeira, né? Macaxeira e o Gomes, que acompanham o Saudade 37 todas as noites. Meu amigo Newton César, também aquele abraço pra ele. O Newton César, pra quem não sabe, é o Bonitinho, viu? Nome de artista aí, né? Não, ninguém fica dançando aí com a caixa. Meu grande amigo Newton César, um abraço pra dona Neuza, a Edna, toda a família Góes, curtindo Saudade 37, obrigado pela sua preferência de sidoria. Meu amigo Amadeu também não perde um programa Saudade 37. Amadeu, um abraço, obrigado pela sua preferência de sidoria. Você participando aqui do nosso fone zap da Saudade 986-12-7755. Desse horário você usa o telefone pessoal do Valdo Souza para mandar aquela mensagem para vocês, né, que estão curtindo Saudade 37. Muito obrigado a família aí do nosso grande amigo Francisco Gomes, lá do Nossa Senhora do Carmo, né? Um abraço para ele, para dona Fátima. Estão aí viajando no Saudade 37. A Alessandra também sempre acompanha a Saudade 37. Obrigado aí, Alessandra, e sua família. E vão acompanhando a Saudade 37. Você da Coab, aquele abraço também. A minha amiga Socorro e o Preá. Um abraço para você, o Preá, né? Que Deus estabeleça cada vez mais a saúde dele. Esposa da minha amiga Socorro. Um abraço também a Luciana, que sempre acompanha o Saudade 37, a galera, e vai viajando no nosso giro musical de recordações. Vamos continuar por aqui fazendo a sequência musical. Já faltando 20 minutos para as 22 horas. O Paulo vai tocar assim a partir de agora. Vai tocar para você no seu coração aí, né? Uma galera que gosta da boa música. DJ Hat, um abraço para você. Valeu por esse dia agora, DJ Hat, né? Deus continue te abençoando aí, parceiro. Você é um cara bacana, né? Coloque sempre Deus na sua frente, tudo dá certo pra você, viu? Nosso grande amigo Sati, o sou eu da saudade, né? O especialista aí que toca saudade também no final de semana. Um abraço pra ele. E toda a galera aí da Legião da Saudade que vai acompanhando o nosso Saudade 37. Vou tocar pra você assim, a partir de agora. Especialista Valdo Souza vai tocar assim. Você aí ouvindo, Lucas, só quero... Você, bota apenas 19 minutos para as 22 horas.
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2: Sequência musical para você que gosta da boa música. Faltam apenas 4 minutinhos para as 22 horas, os atuais. Fechando o Saudade 37 desta quinta-feira. Obrigado a todos que me acompanharam. Agradeço a audiência de todos que vão viajando no nosso giro musical. Mandar um abraço ao nosso grande amigo Arlindo, que sempre acompanha o Saudade 7 lá no Independente. Alô, Arlindo, um abraço, obrigado a todos vocês que acompanharam esse giro musical, a retrospectiva das melhores canções no comando aqui na apresentação.
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2: Amanhã, se Deus quiser, eu volto com força total para comandar o seu Saudade 7 a partir das 20 horas para fazer a sequência do sexto aqui na nossa jovem FM. A todos, estamos de paz, coloque sempre Deus na sua frente e dessa forma tudo vai dar certo para você. Tá chegando a partir de agora o Falando de Amor musical, que vai tocar no seu coração a partir de agora. O romantismo entra no ar na sua jovem FM. Saudade vai ficando por aqui. Agradeço a audiência, o carinho de todos vocês.
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1: Na Jovem 10 e 18.

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2: Na Jovem 10:44.

0: na Jovem 10:55.
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1: Na Jovem 11 e 3.
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1: Na Jovem 11 e 3.

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1: Glória a Deus, já nessa manhã, unido juntinho com você, eu aqui do meu lado, você direto da sua casa, e onde você estiver ouvindo esse programa cheio de paz, cheio de bênção, cheio de milagre, cheio de conquista, cheio de Deus pra tua vida. Que bênção, glória a Deus, Deus te abençoe. Ore comigo. Senhor nosso Deus e nosso Pai, te louvo nesta manhã pela oportunidade, Pai, mais uma vez, Senhor, de estar num programa como este, Pai, onde vidas são alcançadas. Continue conosco, nos abençoando, dando a tua graça, do teu poder, do teu Espírito Santo, Senhor da glória. Deus, tu é um Deus poderoso, tu és um Deus altíssimo, soberano. Por isso, Senhor da glória, te colocamos em primeiro lugar nas nossas vidas. Senhor, continue conosco, abençoa, Senhor da glória, nossa vida, nossa família, nosso pastor Samuel do Nascimento Pinto. Abençoa-nos grandiosamente nesta manhã. É tudo que eu te peço. E sempre por fé eu quero te agradecer, Senhor. Amém e amém. Aleluia, você ligadinho no programa até as 7 horas da manhã. Já são exatamente...
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1: Quero aproveitar nesse momento e mandar um
3: abraço pra você.
1: Que esse abraço chegue cheio de paz, cheio de alegria, cheio de Deus pra tua vida. Aproveitando este momento, já dizendo pra você que hoje o especial é saudade. É aqueles hinos antigos que marcaram época na nossa vida, na nossa família. Glória a Deus. Quero aproveitar e mandar um grande abraço para a dona Carmelita, sempre ligadinha no programa Ondas de Esperança. Um grande abraço para o James, um grande abraço para os nossos amados irmãos da congregação Getsemane. Alô, Bernardino! Deus abençoe. A paz do Senhor, quero mandar para você.
3: Um abraço para você.
1: Cheio de paz, de alegria, tá bom? Daqui a pouco a gente volta. Vamos escutar um hino agora. Viva com Deus, José de Paula. Deus abençoe. Não esquecendo, o número do contato é 980-50-7115. Vou falar bem lento para você, bem devagar. 980-50-7115. Você liga, você pede seu hino, faz seu oferecimento. E como sempre, o nome do Senhor Jesus é glorificado! Glória! Daqui a pouco a gente volta. Viva com Deus!
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0: Glória a Deus, aleluia. Você está ouvindo ao fundo, viverei, viverás. Que bênção, Deus te abençoe, Deus te guarde, Deus te ilumine, Deus te dê um dia de paz. Hoje dia 12, hoje é um dia, uma data muito especial, né? Hoje é uma data que é comemorado como o Dia dos Namorados. Eita, que bênção. Quero aqui aproveitar nesta manhã, mandar aquele grande abraço, grande beijo pra você que tá namorando, tá conhecendo alguém, pra você que tá noivo, pra você que tá casado, há poucos dias, poucos meses, poucos anos ou muitos anos. Grande abraço pra você. Quero aproveitar aqui e mandar um grande abraço pra este casal abençoado, irmão Jameson, com a nossa irmã Anaíse. Quero mandar também um grande abraço pro querido amado irmão Diácono Silas do Vale, sempre ligadinho, e também para sua eterna namorada, a nossa querida amada irmã Adriana. Glória a Deus. Manda aqui um grande abraço também para o nosso querido pastor Samuel do Nascimento Pinto e também para sua digníssima namorada, nossa missionária Rosileia. Deus continue abençoando os nossos amados irmãos aí nessa data especial. Hoje, aproveite, né? Chame para passear, dê uma volta, né? Marque esse dia, que esse dia seja especial para você. Dia dos Namorados. Ô, glória! Que bênção! Um abraço para todos os namorados. Quero aqui aproveitar e mandar um grande abraço também para a nossa querida amada irmã Elane e o nosso irmão Wagner. Eternos namorados. Nosso irmão Bernardino e a nossa irmã Elinete. Ô, glória! Nossa irmã Elisângela e o nosso irmão Sebastião. Que bênção. Nossa irmã Leia com o nosso querido amado irmão Elias. Ô, glória. Só casal abençoado. Só casal de Deus. Que bênção. Deus abençoe. Um abraço para a irmã Thelma e o nosso irmão Vando. Eternos namorados. Deus continue abençoando os nossos amados irmãos. Que possamos a cada dia ter Deus nas nossas vidas e que Ele possa cada dia trabalhar grandiosamente, que todos os casais sejam abençoados em nome do Senhor Jesus Cristo. Daqui a pouco a gente volta. Você vai ouvir agora, com certeza, Sonho de Deus com Preto no Branco. Deus abençoe. Daqui a pouco a gente retorna e retorna cheio de alegria, cheio de paz, cheio de Deus para tua vida, em nome do Senhor Jesus.
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Nessa manhã você já pode fazer o seu oferecimento, a sua declaração de amor. Faça isso! Estaremos colocando aqui, só você e seu cônjuge poderá saber. E toda Benevides, quem escuta a rádio, é o Glória! Deus abençoe! Faça o seu oferecimento, faça aquele com carinho, com amor, com paz. Grande abraço para minha gatinha, missionária Nelma. Deus abençoe!

0: 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Reconhecemos que sem o Senhor não somos nada. 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
1: Glória a Deus, meu irmão, são tanta ligação hoje, meu Deus, tô até perdido aqui, tantas pessoas nos ligando, né? Eu fico feliz pela sua participação, pela sua audiência, por ter permitido nós estarmos adentrando dentro do vosso lar, né? Hoje, esse dia tão especial, dia dos namorados, né? Que benção. Quero aqui mandar um grande abraço para nossa querida Maria Lúcia, ela já está pedindo um hino, homem de branco, e também está oferecendo para toda a sua família, toda a sua parentela, oh, glória, né? Mais uma vez para a Vitória, mais uma vez também para os seus netos, bisneta, para o pastor Jair, Joelson, para também Maria Natividade, meu irmão, é tanta gente, é só gente abençoada, cheia de Deus, glória a Deus. Nossa irmã também, Jéssica, né, já está aqui também, mandando, gostaria de oferecer o louvor, vai dar tudo certo, para o seu filho Carlos, que está ligadinho na programação, que bênção, Deus abençoe grandiosamente a vida dos nossos amados irmãos, sempre ligadinho no programa Ondas de Esperança. Meu irmão, você pode fazer o seu oferecimento, né? Hoje você pode pedir o seu hino, assim como nosso querido amado irmão, nosso querido irmão José Luiz. José Luiz, ele sempre ligadinho no programa Ondas de Esperança e hoje está oferecendo o hino Eu Te Amo, José de Paulo. Eu te amo, mas que abelha ama a flor. Era eu que poderia cantar isso aí, né? Seria uma bênção, né? Deus te abençoe, meu irmão. Está oferecendo para sua digníssima esposa, irmã Socorro. Deus continue abençoando hoje nessa data, não somente especial. Essa data tá mais do que especial. Glória a Deus. E para você, meu irmão, faça seu oferecimento, peça seu hino. Você também faça sua declaração de amor. A declaração de amor, né? Eu estarei colocando aqui para a pessoa amada ouvir. Que bênção, glória a Deus. Vamos escutar o hino agora de Cassiane. Perdão, vamos estar ouvindo o hino de José de Paula, Eu Te Amo. E logo depois já estaremos ouvindo o hino de Cassiane e Jairinho, O Tempo Não Pode Apagar. Eita, hoje é um dia especial, meu irmão, você não sabe o quanto eu tô feliz. Eu vou mandar aquele grande beijo pra minha digníssima esposa nesse momento. Quero mandar pra ela
2: um abraço pra você.
1: E mandar mais uma vez
2: um abraço pra você.
1: E mais uma vez
2: um abraço pra você.
1: E agora de novo
2: um abraço pra você.
1: E eu quero mandar aquele beijo dentro do coração pra minha digníssima esposa missionária nela. Mua, mua, mua. Ô, glória! Deus continue abençoando. Grande, vamos estar ouvindo o áudio aqui do nosso querido amado irmão, rapidinho. Que bênção.
3: Pastor Diácono Tom, homem de Deus, quero pedir o hino aí, Semente do Sangue, com Mara Lima, tá? Que eu ofereci com a minha esposa, irmã Adriana, a irmã Jéssica, Carlinho, Carlos, o esposo da Jéssica, para os irmãos da congregação Nova Filadélfia, para a irmã Rita, irmã Ana, certo? Irmão Duardi, irmã Bianca, a irmã Tereza, da congregação Príncipe da Paz, nossa irmã amiga, coração da gente também. E os irmãos do povoado Mucuiabá, irmã Maria, irmão Seu Dico, irmão Nel Gomes, Nazareno Gomes, tá, escuta lá, tá bom, meu irmão? Paz, Senhor, te abençoe. Bom dia, um abraço.
1: Glória a Deus, aí o nosso querido amado irmão, né? Em nome de Jesus, vamos estar ouvindo agora, Zé de Paula, Eu Te Amo.

0: Senhor. Reconhecemos que sem o Senhor não somos nada. Obrigado por tudo, meu Deus.
1: Para todos os namorados nessa manhã. Para todos os noivos.
2: Tudo que nos aconteceu foi um plano de Deus.
1: Para todo casal, hoje.

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1: Glória a Deus, aleluia. Hoje o programa tá assim, tá romântico, tá demais, tá top, tá 10. Grande abraço aqui para nossa irmã Elinete, ela que é a esposa do nosso querido amado irmão Bernardino. Ele tá dizendo, manda um abraço aqui pra minha eterna namorada. Aleluia. Deus continue abençoando a vida do Bernardino, a vida da irmã, a irmã Elinete, sempre ligadinho no programa Ondas de Esperança. Isso é vida, isso é paz, isso é muito de Deus para nossas vidas. Glória a Deus. Deus continue abençoando cada casal. Grande abraço aqui também para o nosso querido irmão Plácido Ferreira Barroso. Deus, estamos procurando aqui o hino dele que ele pediu aqui. Mas tá difícil, hein? Tá difícil, mas Deus vai abençoar. Grande abraço também para nossa querida amada irmã, a irmã a Keila, lá da congregação do Caraxó. Ela que tá mandando aqui um grande abraço para o seu esposo, chamado a irmão Galego. É conhecido assim como Galego, né? Ele é conhecido como Galego, né? Ela tá mandando aqui um grande abraço para ele agora, em nome do Senhor Jesus. Deus abençoe. Está oferecendo o hino de William Nascimento, Beijo no Altar. Já vai ser colocado, que bênção, né? Deus continue abençoando as famílias, nossos amados irmãos, sempre continuam ligados no programa Onda de Esperança. Que Deus continue dando vida e paz e alegria, em nome do Senhor Jesus Cristo. Daqui a pouco a gente volta. Glória! E já volta com a preciosa e infalada. Tá passando rápido esse programa, meu Deus do céu. Tá top, tá passando rápido, isso é Deus, Deus no comando. O tempo mais rápido passa, mas Jesus vai voltar para a sua igreja.
0: Senhor, reconhecemos que sem o Senhor não somos nada. Obrigado por tudo, meu Deus.

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1: Glória a Jesus, aqui aproveitando bem, mandando aquele abraço. Abraço amigo, ao nosso querido amado irmão Anderson Monteiro, que também está mandando um grande abraço para sua digníssima esposa, irmã Juliette Coelho. Deus abençoe grandiosamente a vida dos nossos amados irmãos. Meus amados irmãos, sem perca de tempo, abramos as nossas Bíblias, Gênesis 24, verso de número 63, que diz: e Isaac saía ao campo para orar sobre a tarde, e levantou os olhos, e eis que os camelos vinham. Rebeca também levantou os olhos e viu a Isaac, e lançou-se do camelo. Meus amados irmãos, isso aqui é uma das histórias mais lindas da Bíblia Sagrada, como todas elas são, onde fala que Abraão manda seu servo buscar alguém para seu filho. E interessante, meus amados, que além do pai ser justificado pela fé, era um homem crente, um homem de oração, pede a Deus alguém que fosse enviado de Deus para ficar com seu filho, chamado Isaac. E interessante que ele pede a Deus, mas o filho vai orar. Aleluia! E quando ele vai orar, Deus manda exatamente aquela pessoa que ele necessitava e viveu o resto da vida com ela. Deixa eu dizer algo para você. Coloque o seu namoro, o seu relacionamento, seu casamento, seu noivado, debaixo do joelho, debaixo de oração. Entenda, meu amado irmão, que a melhor coisa que devemos fazer, apesar da situação, apesar do momento, apesar da angústia, aqui diz que Isaac tinha perdido a sua mãe, chamada Sara. E a Bíblia diz que aquela mulher, chamada Rebeca, consola. Se você está perto da sua Rebeca hoje, nesse exato momento, olhe para ela e diga: foi Deus que te enviou para mim. Olha para seu amado e diga para ele: eu sei que você estava orando por isso. Oh, glória! Eu sei que a nossa vida, os nossos relacionamentos, os nossos momentos são todos debaixo de oração. A Bíblia diz que a oração do justo, ela pode muito em seus efeitos. Ela ainda diz mais, que a oração, ele é o combustível. Oh, glória! Não pense você que a gente vive apenas por olhar, mas a gente vive por fé, como diz a Bíblia Sagrada. É necessário que nós botamos os nossos joelhos no chão e continuamos a orar pela nossa casa, pela nossa família, pelos nossos entes queridos e, principalmente, orar pelo nosso relacionamento. É muito bom quando nós temos o nosso relacionamento debaixo da proteção de Deus. Que Deus continue abençoando as nossas vidas, assim como cantou este hino aqui: o tempo não pode apagar. Eu acho interessante, meus amados, que passamos momentos difíceis, mas tenha certeza de uma coisa: Deus, ele sempre vai estar nos nossos relacionamentos, principalmente de casais. Continue acreditando que Deus, ele pode fazer grandes coisas. Talvez nesses últimos dias a situação tenha sido complicada para você, momentos difíceis, complicações, quem sabe aquela intrigazinha. É tempo de orar, pedir para o Senhor restituir, restaurar. Faça isso nesse momento. Eu peço para você orar comigo. Deus, meu Pai querido, olhe, Senhor Jesus, para cada um, Senhor, neste momento. Deus amado, onde as tuas palavras têm sido alcançadas, Senhor da glória, eu te louvo porque o Senhor é bom e a sua misericórdia dura para sempre. Pai, olha para todos os casais. Deus, continue abençoando, dando sempre da tua graça, do teu Espírito Santo, Pai, que cada relacionamento seja sustentado, Senhor, através da tua oração, da oração que fazemos ao Senhor. Deus amado, cremos no milagre, cremos na fé e cremos na vitória, em nome do Senhor Jesus. Já estamos encerrando, e encerrando assim, cheio de paz, cheio de amor, cheio de alegria, cheio de Deus. Aproveite essa manhã, faça um convite especial para sua amada, né? Leve num lugar especial, diga para ela o quanto você a ama, né? Quanto você o ama também. Faça isso, tire o dia para estar com a pessoa amada, este dia tão especial, dia 12 de junho, dia dos namorados. Que bênção, glória a Deus. Meus amados irmãos, já estamos encerrando o programa, cheio de paz, cheio de alegria. Deus te dê um dia de vitória. Após a vinheta final, vamos estar ficando com o hino Homem de Branco, a pedido da nossa querida amada irmã Maria Lúcia. Deus abençoe.

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1: Beleza, mano velho. Alô, alô, trabalhador brasileiro. Já estamos na área, mano. Bom dia pra você. Bom dia pra você, meu querido amigo, que já tá aí, né? Correndo atrás do prejuízo desde cedo, abraçado no trampo, mano velho. Olha, a gente chega por aqui já com essa intenção, torcer por ti, tá, mano? Isso, torcer por você. Hoje é dia dos namorados. E dia dos namorados é dia de Santo Antônio, né? É, que legal hoje, né, rapaz? Deixa eu cumprimentar o mano que ainda não saiu de casa. Mas bom dia pra você, mano velho. Bom dia pra você que trabalhou de noite. Na parte noturna, mano velho aí zelou a noite inteira pelo patrimônio do patrão, garantindo o pão de cada dia na sua mesa. Já tá em casa, de boa. Ah, mulher, já tá, já entrou na forquilha de engraçado. Oh, meu Deus do céu. 7 horas, mano velho, 7 da matina e mais 10 minutinhos já estão passando das 7 da matina. Manhã bonitinha, gostosa, viu, mano velho? O astro rei, ele vara cedo esses dias, né, cara? Ele já vem assim com queimando o couro, mano velho. Solzão apareceu cedo, mano velho. É bom esses raios solares, bem de manhãzinho. Isso, mano velho, faz um bem danado pra saúde. Não pode tomar muito sol. Sol muito, né, causa doenças aí terríveis. Mas aquele calorzinho cedinho é bom, faz um bem danado. O cara que faz aquele exercício, pratica assim, né, educação física, essas coisas de manhã cedo, é pai d'égua, né? Pois é, hoje, dia dos namorados, dia 12 de junho de 2026. Hoje, dia de Santo Antônio, né? E a quadra junina tá em, né, a todo vapor, em todo o estado do Pará, em todo o Brasil, né? E as festas maravilhosas. Aqui no nosso município, na nossa querida Benevides, né? Tá o sassaricano papocando, mano velho, aí. Rapaz, tu sabia que eu estava conversando com muita gente que pro sassaricano, né, especificamente Benevides, né, mas vem gente de toda a região metropolitana, tá ligado, cara? É, tem de Belém do Pará muita gente. Comentário legal, isso aí é porreta, né, mano? Lembra aquele Natal que existia de primeiro, né? Bacana, assim, aquela coisa maravilhosa aqui. Aquela decoração linda, linda. Parece que isso aí era no tempo do Edmauro, uma coisa, se eu não me engano, né? Pessoal de Belém vinha tudinho curtir pra cá, cara. A Nanindeua, Marituba, Santa Bárbara, Mosqueiro, Santa Isabel, eles vazavam pra cá. Toda noite. Tá certo então, mano velho. 7 horas, trabalhador. 7 da matina e mais 12 minutos. Olha, mano, na sequência do programa, a gente vai falar alguma coisa, né? É, tem muita coisa falando de esporte, que começou a abertura, foi ontem, da Copa do Mundo, né? O México já ganhou de 2-0. Já tá na vantagem aí, vai seguindo em frente, né? E ontem, e fala aí, futebol, Copa do Mundo, nesse dia de hoje, dia 12 de junho, lá de 1921, por aí assim, aconteceu a fundação do Figueirense Esporte Clube, né? É, e hoje também é dia do Correio Aéreo Nacional. Dia do Correio Aéreo Nacional. E na saúde nós estaremos falando de alimentos com atividades benéficas. Alimentos com atividades benéficas. Por quê? Porque existem muitos alimentos que fazem um bem danado para você comer sem exagero. E outros que o cara come, fica satisfeito, tudo, mas ele não tem nada de benefício. E isso a gente vai ficar sabendo na sequência do programa, tá legal? 7 horas, mano velho, mais 13 minutinhos. Estão passando das 7 da matina. Esse paraense, ele queria ser cearense, Beto Barbosa.

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Brasil amanhã, mano velho. A partir das 18 horas, amanhã, começa o Brasil todinho já a vibrar, né? Aí às 7 horas, né, da noite, aí começa, mano velho, Brasil em campo contra o Marrocos. Tu sabias que esse jogo de amanhã do Brasil, falando em Copa do Mundo, é um dos esperados, sabe, entre os grandes, né? Porque o Brasil, a expectativa, por onde se vê, por onde se ouve e tal, muita gente tá assim meio incrédulo na coisa, assim, sabe, agindo com muito otimismo e tal, por conta desse técnico estrangeiro. Eu também achei aquilo estranho. Se é seleção brasileira, tem que ser tudo brasileiro. Se é pernambucano, se é portuguesa, tudo português. Mas hoje em dia esse negócio do esporte tá desse jeito, sabe? Por exemplo, a maior parte da seleção brasileira tudo joga fora, não joga no Brasil. Só os que jogam no Flamengo por aí, né? Aí, quer dizer, é um negócio assim, tem gente aí, meus amigos, eu te digo sinceramente, eu pelo menos, eu nunca ouvi falar, cara. E são jogadores reconhecidos pelo cara lá como um excelente jogador, né? E é brasileiro, mas tá jogando lá futebol que a gente nem sabe aonde. Mas fazer o quê? Bora torcer que essa turma entre em campo mesmo com garra. Como eu tava falando ontem, entrar pra brigar por resultados positivos. Não é da porrada como eu falei ontem, né? Mas saber e se confrontar como atleta técnico que é o brasileiro e ao mesmo tempo bem com vigor, com raça. O cara vir forte, apara ele no peito, né? Não vai dar porrada porque vai complicar, vem um cartão vermelho aí. Pois é, então bora torcer mesmo que dei tudo bacana. E ontem na abertura, pra variar, né? O Brasil em todas as paradas, o juiz da partida era o brasileiro, né? Deu show de bola. Não, mano, o cara é bom pra caramba, né? Então tá, mano velho. 7 horas, mano velho, 7 da matina e mais 37 minutinhos estão passando aí das 7 da matina. Mais uma vez, muito bom dia, mano velho. Aproveitar para cumprimentar todos os casais enamorados, né? Muitos amigos meus que vivem há muitos anos com a sua esposa, já tem filhos, né? Aí os filhos já têm namorada, as filhas já têm namorado, e a fila vai que vai andando, sabe? É a lógica da vida. Cada pessoa vai passando de sociedade para sociedade, né? Sempre produzindo, né, mano? Mas que é legal é, quando se fala dia dos namorados, se fala de amor. Você sabia, mano velho, que a palavra mais linda, mais romântica que pode existir no mundo? Antigamente eu pensava que era o sorriso, mas o sorriso, enquanto alegria, a palavra mais profunda, que toca lá dentro, no fundão do coração, é amor, meus amigos. Amor simboliza tudo o que há de mais especial na vida. O amor revela o nascimento de um filho, revela o sucesso dos filhos, jovens, adolescentes. Ele cresce, casa, namora, né? Aí vem a grande revelação da vida. Ele encontrou o seu primeiro amor. E a consagração seguinte é o casamento, para simbolizar eternamente o amor.
E como eu estava dizendo, cumprimentar e desejar um feliz Dia dos Namorados a todos os casais amigos da Rádio Jovem FM, não diria só amigos do Mano Velho, de toda a família Jovem FM, que prestigia a gente todo dia. Muitos, muitos casais. Tem o meu amigo Mariano com a Marilda, que Deus o proteja sempre, sempre. A minha amiga Fátima, né, com João Batista. São amigos desde a antiga com a gente. Mas que é legal, é. Agora, falar de amor, o amor tem que predominar, tem que existir, meus amigos, até o último minuto de vida. É. E agradecer por tudo. A quem? Papai do céu, né, mano velho? Tá bom, então. Feliz Dia dos Namorados. Era pra gente falar de amor. É tão gostoso, né, cara? Eu ficaria falando aqui o programa inteirinho. Eu gosto de quem ama. A gente gosta de ser amado também, né, mano? Isso produz uma energia incalculável, meus amigos. É. 7 horas, trabalhador brasileiro, 7 da matina. E mais 40, mano, velho. 40 minutinhos. Estão passando das 7 da matina. Agora eu vou falar com os meus amigos aposentados pensionistas. Esses já falaram muito de amor, já, mano. 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FCCred, mano velho. 7 horas, mano velho. 7 da matina e mais 42. 42 minutinhos. Estão passando das 7 da matina. Olha, o convidado para hoje, Dia dos Namorados, né? Esse cara marcou nas suas canções todas as maiores histórias de amor. Ele já se foi. Ele veio desde a Jovem Guarda, né? O rei do brega, Reginaldo Rossi. Eu não presto, mas eu te amo.

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Aurélio até às 9 da matina, viu? Olha, mano, já entramos na segunda parte do programa, viu? Já estão passando agora 6 minutinhos das 8 da matina. Que manhã gostosa, amigo trabalhador. Estamos vivendo nessa sexta-feira hoje, Dia Internacional da Gelada. Se não bastasse, hoje é Dia dos Namorados. Um dia legal, né? Pro cara comemorar, né? Tudo que foi realizado, a dois, né? Eu tinha um amigo meu que dizia assim, um primo meu. Ele dizia que o amor é a coisa mais bela do mundo, porque ele começa na vertical e termina na horizontal. Tá perfeito aí, não tá, mano velho? Mano velho. E todas as pessoas têm o direito dos seus prazeres, deveres e prazeres da vida, né, mano? Tudo isso é amor. Que beleza, né? 8 horas, mano velho. 8 da matina e mais 7. 7 minutinhos estão passando aí das 8 da matina. Meus manos aí espalhados por essa querida Benevides, aqui no centro. Meus manos comerciantes, empresários, microempresários, todos amigos do Mano Velho, muito obrigado pela sintonia. Muito obrigado mesmo, Mano Velho. Cumprimentar meu amigo Elias aí no novo mercado aí central, né, mano? Tá, pessoal, tudo agasalhadinho na loja bonitinha, né, cara? Caramba, eu acho legal pra caramba. Meu amigo Elias tá lá curtindo, Mano Velho. O Natan, alô Natan, bom dia. Aquele abraço, Mano Velho, muito obrigado pela sintonia, tá bom? É, também, a dona Alice, rapaz, ela vende o negócio do cafezinho lá, ela tá lá com o radinho dela, muito obrigado pela sintonia. Lá no Madre Teresa, DJ Odic Sano de Gramu, do Cybersom. É a festa do Sagrado Coração de Jesus, é hoje, né? Aíso, depois a gente vai conversar aí, sabe por quê? Porque hoje, cara, olha, pra mim, dia dos namorados é dia de Santo Antônio. Não? Pra mim é Santo Antônio, é o protetor dos... Ah, então tá, porque olha, hoje...

0: Coisa aí me pegou de surpresa, porque no nosso painel hoje, o santo do dia é Santonópolis. Mas aí o Aizu acabou de confirmar que o Santo Antônio é 13. Aí eu tava aqui meio atrapalhado. Portanto, Santonópolis, ele viveu durante 60 anos solitário no deserto da Tebaida, né? E só pouco antes de morrer foi encontrado pelo monge Papúncio, ao qual narrou sua vida. A devoção a Santonópolis era muito grande no Oriente e passou para o Ocidente no tempo das Cruzadas. Portanto, hoje, dia de Santonópolis, a gente pede a intercessão de Santonópolis nesse momento, junto a Nosso Senhor Jesus Cristo, para que nos proteja e nos abençoe sempre, sempre, sempre, né? E voltando a falar do Dia dos Namorados, que é comemorado no Brasil em 12 de junho, hoje, portanto, e hoje, nessa sexta-feira, um dia propício, né, para um lazer e tal, aproveitar o dia de Santo Antônio, celebrar, que é celebrado todo dia 13 de junho de cada ano. Legal, né? Santo Antônio, rapaz, eu acho muito linda a paróquia de Santo Antônio lá na Batista Campa, que já foi considerada a praça mais bonita de todo o Brasil. É mole, mano? A data é um dia legal, né? De repente, hoje, quem tem namorada, eu já tive muitas, sabe, mano, velho? Ai, olha, quando eu...
1: Quando vai falar em namorada, tem uma mulher aí com 4 filhos aí te procurando.
0: É?
1: É, tá aí na porta.
0: Não demora
1: muito aí.
0: Deve querer ajuda. Tô fora. Sim, rapaz, falar então no dia dos namorados, aí já metemos aí a Praça Batista Campo. Na semana passada teve uma reportagem aí e até nos grupos viralizou aí a questão das garças, sabe? Lá na Praça Batista Campo, que é um detalhe a mais, sabe? Que marca ali, as pessoas vão passear, visitar a praça, e a criançada se diverte muito com as garças. Elas chegam a se aproximar fica bem pertinho das garças. E essas garças estavam passando por um negócio ruim lá. Aqui acolá estava despencando uma garça da árvore, cara. Passando mal, e logo poucos minutos depois elas morriam. Então chamaram o veterinário, o pessoal tudinho da prefeitura para ver aquilo. Eu não sei como é que ficou aquilo. Se alguém, ouvinte do Marvete, souber alguma informação com relação a isso, a questão das garças lá na Batista Campo, pode ligar para cá que a gente agradece e tem o maior prazer de divulgar, para colocar as coisas em dia bonitinho, né, Marta? Tá bom? Hoje é dia do Correio Aéreo Nacional, né? 8:13, estão passando aí das 8 da matina. Bora falar do Correio Aéreo Nacional, que hoje, nesse dia 12 de junho de 2026, também comemora-se, né, o Correio Aéreo Nacional. É dos antigos Correio Aéreo Militar, o Correio Aéreo Nacional. Olha, o Correio Aéreo Militar entrou em operação no dia 12 de junho de 1931, mantido, evidentemente, pelo Exército Brasileiro. E o antigo Correio Aéreo Naval era mantido pela Marinha, né? A Marinha do Brasil. Com a criação do Ministério da Aeronáutica, em 20 de janeiro de 1941... pela fusão da antiga arma da aviação militar do Exército com a aviação naval da Marinha, o Correio Aéreo foi transferido para este órgão e recebeu a denominação com que ficou conhecida o Correio Aéreo Nacional, né? Correio Aéreo Nacional. E os então tenentes do Exército, Casimiro Montenegro, filho, e o Nelson Freire,

Levinelli Vanderlei, do Vanderlei da Aviação Militar. Eles fizeram a primeira viagem em um avião daquele tempo lá, né? Daquela época. Esse primeiro voo levava uma mala postal com duas cartas do Rio de Janeiro para São Paulo. Apenas duas cartas, imagina, hein? Já em 1935, o CAN, Correio Aéreo Nacional, havia chegado à Amazônia, né? O CAN chegou a ser extinto no fim do século XX e foi reativado posteriormente. É, rapaz, então quer dizer, olha, imagina, o primeiro voo para fazer a entrega de uma carta, né? Envelopada e tal. Um voo do Rio de Janeiro para São Paulo para levar duas cartas apenas. Agora, meus amigos, o Correio Aéreo Nacional, ele tem uma atividade muito antiga, né? E muito valiosa. É, se você vê o processo de classificação, divisão e tal, que vem de tal lugar para tal lugar no correio, é um negócio interessantíssimo, meu amigo, interessantíssimo. Só se você tivesse a oportunidade de ver. Eu tive a oportunidade lá no Correio em Belém, na matriz lá, de entrar uma vez e, sabe, é espetacular. E parabéns para todos os funcionários do Correio Aéreo Nacional. Agora o celular facilita tudo, né, mano? Computador. 8, Lucas o Incomparável, 8:16. Toca música, mano.

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4: 8 horas, cara. Gordinho, tu sumiu, né? Tá acontecendo contigo? Oh. 8 horas e mais 35, 36 agora, 36 minutinhos. Já estão passando aí das 8 da matina, já entramos aí no, na reta final, viu, mano velho, do programa. Programa de hoje, dia dos namorados, dia 12 de junho deste ano de 2026, quando tivemos o início da Copa do Mundo ontem. O México, dentro de casa, ganhou de 2-0, não sei o que, da África, né? E amanhã o Brasil entra em campo às 19 horas, ou seja, 7 da noite, né? Brasil e Marrocos. Mas o vucu-vucu começa logo assim umas 6 horas antes das 6, o dia todo amanhã. O dia todo é muita resenha em todos os lugares do Brasil e por lá, né? Também. E tem repórter de todas as televisões espalhados por lá, né? É, rapaz. Por aqui não vai ser diferente. Benevides já tá prontinha para o jogo de amanhã. Aqui próximo à rádio, essa rua aqui, como é o nome? É aqui na Apolinário Mendes, lá quem vai ali para Santos Dumont, tem uma família lá, não sei o nome do rapaz, mas eu passo sempre lá por lá, né? Tem um grupo de meninas, são só mulheres, que estão pintando o quarteirão inteirinho, o asfalto, né? No asfalto. Pintura alusivas à Copa do Mundo de 2026. Pegaram uma parede lateral assim de uma pequena casa lá e retrataram lá o Vini Júnior e o outro, eu não sei falar quem era. Hoje aqui é, mano velho, no Carabao, aonde é? Ah, é, hoje no ginásio Nasbão Carabao. Eu acho que essa semana encerra, né? Sassaricando, todas as festas que tem. Marituba, como é o nome? Não sei. Quadra Junina, bacana esse nome. Ontem eu tava falando com um amigo meu de que lá em Santa Bárbara também tem. Santa Isabel, toda a região metropolitana tem, né? Lá em casa o negócio do forró é a vida diariamente. Quadrilha, né, rapaz? Concurso de quadrilhas, porque lá a prefeitura na capital todo ano promove um grande concurso de quadrilhas, que vem quadrilha de todo o estado do Pará, de todos os municípios, cada uma mais bonita que a outra. São vários dias, né? Que rola lá. Caramba, apresentação de muitas coisas ainda. E pelo meio tem o grupo de Carimbó, que vem de Marapanim, de outros lugares e tal, né? Aqui em Ambaitetuba, em Barcarena, velho, tem uns grupos de Carimbó muito porreto, pai d'égua mesmo. Só que se destaca ali, né? Baité, Barcarena e tal. Negócio por causa do saudoso Mestre Vieira, né? Das guitarradas. É, guitarrada também marcou pra caramba, marca ainda. Né? O último que apareceu aí na guitarrada foi o Robato, né? Michel Robato, né? Parece que é. Ele toca bem pra caramba, e ele toca outra música, muitos shows por aí. Tá bom. Hoje, se eu não me engano, tem Anitta lá na Copa do Mundo, pra banda de lá. Né? Ah, rapaz. 8 horas e mais 39, mano velho, começa agora o arraiado, mano velho.
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Beleza, mano velho, 8 horas, 8 da matina, mais 43 minutos. Olha aí, mais um lançamento exclusivo do programa do Mano Velho, o forró do Arraial do Mano Velho. Que legal, né? Olha, inclusive, a maninha ligou, já várias pessoas ligaram já antes da música terminar elogiando. Olha, a gente tem que parabenizar a produção do programa, em nome do senhor Ayrson Costa, o Lucas, o Incomparável, esse pessoal que se preocupa para valorizar e ilustrar de maneira muito boa o programa do Mano Velho. Hã? Isso. 8 horas e mais 43, 44 agora, 44 minutinhos. Estão passando aí das 8 da matina, né? Isso, para aproveitar para cumprimentar meus manos aí no Mercado Central, meus manos açougueiros, peixeiros, todos por lá, curtindo o Mano Velho. Essa turma boa e amiga, muito obrigado pela sintonia, um bom dia. É? Eu não posso nem convidar a Socorro pra gente dançar um forró, aí ela dançar o Arraial do Mano Velho, porque ela tá passando por um momento de sentimentos e tal, a perda da maninha. Que Deus o tenha, né, Socorro? 8 horas e mais quase 44 minutinhos. Estão passando aí das 8 da matina. Toca forró, mano velho. Toca forró.

0: Deus, mano velho, 8 horas, 8 da matina, trabalhadores, mais 46 minutinhos, diretamente da Extralar, para o arraiado, mano velho, meu amigo Kleber. Arregaça, mano velho.
1: Opa, olha o fogo, olha o fogo, queimando a ponta da raba no meu chapéu. Alô, meu amigo, mano velho. Estou aqui na Extralar. 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

0: amanhã é a Copa Junina.
1: Tá com problema, né, no contato. Não sei se internet, o que é, né?
0: Tá me ouvindo?
1: Tô me ouvindo, Kleber. Arregaça, mano velho. Tava um probleminha aqui, mas já melhorou. Tá, foi de novo.
0: Até internet não aguenta.
1: É.
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1: Então, de novo, vai.
0: Olha, pois é, vamos lá. Vamos restabelecer a competição. 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
1: Valeu, Kleber! 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Continua o Arraiá do Mano Velho!

0: Beleza, beleza, mano velho. 8 horas, amigo trabalhador brasileiro, e mais 57. Tira um pouco mais distante, Kleber, aí da caixa de som. 8 horas e mais 57 minutos. 57 minutinhos estão passando aí das 8 da matina. Mais uma vez, diretamente da Estralar, nosso parceiro Kleber. Alô, Kleber! Arregaça, mano velho!
1: Opa, deixa comigo, mano velho. 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
0: 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O conforto e o bem-estar, tudo você encontra lá na Estralar. 9 horas, mano velho, 9 da matina, continua por aqui o Arraial do Mano Velho.

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começa uma ótima manhã pra você, 10 horas mais 35 minutinhos em Benevides, hora certinha pra você ligado aqui no Conexão, aqui da sua Jovem FM nessa manhã Pai Dégua demais, é manhã gostosa, hoje é quinta-feira, sexta-feira, dia 12 de junho. Dia dos Namorados, é isso. E para você que tá ligado com a gente, aí nosso muito obrigado pela audiência maravilhosa demais. Deixa eu chamar o Kleber Joy lá da Extra lá. Traz novidades pra gente e as promoções aí da Extra. Alô, Kleber Joy!

0: Só um momentinho aqui, Joey. Só um momentinho pra gente restabelecer aqui o... Deixa eu só... Só mudar aqui rapidinho. É, rapidola, rapidola, rapidola. Vamos lá, fala aí, Kleber! Chegou, chegou? Chegou não, né? Chegou não.
1: É ao vivo, tudo ao vivo aqui, tudo pode acontecer. Vamos lá, restabelecendo a conexão aí com a Jovem FM.
0: Deixa eu só. Agora. Vamos lá. Alô, Kleber! Agora chegou, agora chegou.
1: Opa, agora.
0: Agora chegou.
1: Agora vai. Engata a primeira, a segunda, a terceira e vamos embora porque sextou. 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
0: 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Amanhã tem Brasil em campo. 10h39, hora certa pra você ligado aqui no Conexão.

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2: Vamos nessa, de volta o Conexão aqui na sua Jovem FM nessa manhã gostosa, sexta-feira, sextou, dia 12 de junho. E véspera da estreia da Seleção Brasileira. Pra você que tá ligadinho com a gente, o nosso muito obrigado pela audiência maravilhosa, audiência bacana. 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Vamos nessa, 11 horas e 7 minutinhos em Benevite, 11 horinhas e 7 minutos. 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É a Ótica Pop a solução pra você. 11 horas e 9 minutinhos. Léo Foguete e a Ana Castela, sem você.

0: Ronaldo.
1: Show do Calcinha Preta Paparazzi, 11 horas e 32 minutinhos em Benevides. Uma ótima manhã pra você que tá ligado, tá curtindo aí a programação da Rádio Jovem FM. É sucesso pra você, as melhores tocando aqui no som gostoso da sua Jovem FM. Manhã Pai Dégua, né? Galera ligada com a gente aí. Nosso muito obrigado aí pela audiência, obrigado pela companhia maravilhosa. 980507115 980507115, para você mandar a tua mensagem, participar com a gente aqui no Conexão nessa manhã de sexta-feira bacana demais, véspera de Santo Antônio. É, então, santo casamenteiro, hoje dia dos namorados. É, exatamente. Isso mesmo, hoje é dia dos casais, né? Dia dos namorados. Legal demais. Então, para você que tá ligado com a gente aí, né? Tá curtindo aí a nossa programação aqui na Jovem FM, nosso grande abraço para você aí, os casais apaixonados, nosso abraço especial para vocês aí, tá bom? Beleza pura? 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Centro Comercial de Benevides. 11 horas e 35 minutos, tem giro de notícias aí.
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2: Sexta-feira, 12 de junho de 2026, este é o Giro de Notícias. Eu sou Norberto Notari e você acompanha os destaques do momento. Morreu aos 86 anos o ex-zagueiro Brito, titular da seleção brasileira tricampeã da Copa de 70. Ele estava internado desde o dia 14 de maio por um quadro de pneumonia em um hospital na Ilha do Governador, zona norte do Rio. A morte foi anunciada pela família nas redes sociais. Dois jogos abriram a Copa do Mundo nesta quinta. O México, um dos países anfitriões, venceu a África do Sul por 2-0. Mais tarde, a Coreia do Sul passou pela República Tcheca, 2-1. Hoje tem mais duas seleções que jogam em casa. O Canadá enfrenta a Bósnia e Estados Unidos pega o Paraguai. O Tribunal de Contas da União investiga a transferência pelo governo de dinheiro esquecido nos bancos para um fundo que está sendo usado para garantir as operações do Desenrola 2.0. A preocupação se dá pelo fato do recurso não estar no orçamento. A Comissão Nacional de Energia Nuclear confirmou a ocorrência de um incidente com material radioativo no Instituto de Pesquisas Energéticas e Nucleares, o IPEN, em São Paulo. De acordo com o órgão, foram detectados traços de tecnécio 99 durante a retirada dos sensores biológicos de um equipamento utilizado na produção de radiofármacos. O presidente dos Estados Unidos, Donald Trump, afirmou que um acordo para encerrar o conflito com o Irã está próximo de ser concluído e pode ser assinado já nesse final de semana. O governo iraniano, contudo, afirma que ainda não chegou a uma decisão. O Júri Nacional de Eleições do Peru começou a revisar as cédulas contestadas na eleição presidencial. A apuração está na reta final. A última divulgação, com mais de 98% das urnas apuradas, a governadora Keiko Fujimori aparecia com leve vantagem sobre o candidato de esquerda, Roberto Sanches. O Giro de Notícias, produção e apresentação, Norberto Notari.
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Finalzinho do nosso Conexão, aqui na sua Jovem FM, é só o pupurri do Mastruz com Leite, isso aí. Eita, coisa legal. Meu vaqueiro, meu peão, cara metade, né? Minha verdade, tudo aí nesse pupurri do Mastruz, no clima junino, clima de São João. Amanhã é dia de Santo Antônio, dia de fogueira, dia de mingau, dia de canjica. Eita, pé de moleque, muito mais. É isso mesmo, e dia do jogo da seleção brasileira também amanhã. Boa sorte para nossa seleção, boa estreia, que venha com vitória, viu? É isso mesmo, que venha com vitória na estreia, estrear de pé direito, isso é pai d'égua demais, hein? Então pronto, ficamos, a gente fica nessa torcida aí de que o Brasil possa estrear muito bem de pé direito amanhã, né, com uma vitória de preferência. Meio-dia em ponto, galera. Grande abraço, obrigado pela companhia. Lembrando que o jogo do Brasil é 7 da noite, viu? 7 da noite. Um grande abraço pra você, obrigado aí pela audiência, obrigado pela companhia. 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Um grande abraço, valeu a companhia, valeu a audiência, bom final de semana para todo mundo. A gente se encontra segunda, se Deus assim o permitir, com mais um Conexão de 10 ao meio-dia. Grande abraço, fique com Deus, que eu tô indo com ele. Tchau, tchau. Meio-dia e um minuto.

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5: Na Jovem FM, 12:07.
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1: Na Jovem FM, meio-dia e 31.
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12: Chegando a hora da estreia da seleção brasileira na Copa do Mundo de 2026. No sábado, contra Marrocos, em Nova Jersey, nos Estados Unidos, às 7 horas da noite, no horário de Brasília. E o técnico Carlo Ancelotti comandou o penúltimo treino visando essa estreia. E manteve a escalação, com Danilo e Alexandro nas laterais, Matheus Cunha e Lucas Paquetá no pelotão de frente. O técnico técnico italiano deve manter essa escalação para o jogo de sábado. O Brasil segue no esquema 4-4-2, como o próprio Ancelotti já informou. Então é nesse cenário que Matheus Cunha vai ser o jogador que vai recompor ali o setor esquerdo, com o Paquetá atuando mais pela direita, dando maior liberdade para Vinícius Júnior e Rafinha. Este é o pensamento do técnico italiano. Vale ressaltar que a seleção brasileira ainda enfrenta na fase de grupos Haiti e Escócia. E o atacante Neymar, que vai ficar de fora dessa estreia da seleção, ainda se recupera de uma lesão na panturrilha direita de grau 2, deve ficar disponível para o jogo contra o Haiti, ressaltando que vai passar por novo exame para poder retornar aos treinamentos junto com os companheiros. Com informações da seleção brasileira, Daniela Esperon.
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3: Fala, gente! E aí, sextou, hein? Sexta-feira, 12 de junho de 2026, está começando mais uma edição do Parada Retro. As mais antigas, né? As músicas que fizeram grande sucesso e que continuam na nossa mente, continuam, né, na nossa memória afetiva. A gente vai recordar o melhor do flashback, anos 70, 80 e 90, no seu Parada Retrô. Anos 2000 também pintam aqui na nossa programação, né? Relembrar, recordar é viver. Essa aqui é linda, hein? Tema de novela. Você curte junto com a gente aqui no nosso Parada Retrô de hoje. Little Texas, pra gente abrir muito bem, hein?

Carpenters Superstar no Parada Retrô aqui desta sexta-feira. Um grande abraço para você que está relembrando com a gente, revivendo bons momentos. A gente faz você reviver momentos inesquecíveis, hein? Agora vamos com ele, Nico Rezende. Esquece e vem.

0: Aí o Kansas com Just in the Wind aqui no nosso Parada Retrô. Eu vou dar uma parada agora pro intervalo, mas eu volto já já na nossa sexta-feira, hein? Fica por aí, continue essa viagem com a gente.
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2: Na Jovem FM, 1h30.
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1: Tudo bem, sexta-feira de muita saudade, de muitas lembranças por aqui no nosso Parada Retro. Ah, e agora tem Bee Gees no Parada Retro, hein? Quem que não curte aí os irmãos Gibb, né? Que fizeram muito sucesso. Começaram no finalzinho aí da década de 60 e percorreram a década de 70 colecionando um hit atrás do outro, né? Essa aqui, Our Love Done True. Rapaz, ao vivo em Las Vegas, hein? Our Love Done True. Linda demais, hein? Essa versão é de 1999, desse clássico de 73. A gente curte no Parada Retro. É uma das minhas preferidas, viu?
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Dixon aqui no Parada Retrô. Sky High 1975 é o nosso Parada Retrô com os grandes sucessos de todos os tempos. E agora vamos para 1993 com John Secada, Mental Picture.

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0: Essa música dispensa apresentações, hein? O som de Peter Cetera e Anne Grant, The Next Time I Fall. Sensacional, hein? Pra fechar com chave de ouro aqui, o nosso Parada Retrô teve Dr. Albon e encerramos aí, né? A gente volta na próxima edição com muito mais saudade, muito mais retrô pra você aqui, relembrando anos 70, 80 e 90. Um abraço aqui do KS e até a próxima edição do Parada.
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3: Começou a Copa do Mundo. Não tem VAR, mas eu, Norberto Notário, vou contar tudo que vi nesse primeiro dia. E a abertura teve de tudo um pouco. Teve Shakira, André Bocelli, quem disse que não tinha Itália na Copa? Brincadeira, meus amigos italianos. E teve até guerreiras do K-pop mostrando que o evento é mundial mesmo. Mas por mais bonita que seja a festa, o que interessa para nós, pelo menos, né, e para os nossos bolões, é bola na rede. E o México, um dos anfitriões, começou muito bem a sua caminhada diante de um Azteca lotado, empurrado por uma torcida que fez um barulho daqueles. A equipe comandada por Javier Aguirre venceu a África do Sul por 2-0. Os gols foram marcados por Raul Jiménez e Quiñones. E não tem muito o que discutir. O México foi melhor durante praticamente toda a partida e fez por merecer o resultado. Agora, se teve uma coisa que chamou a atenção logo na estreia foi a quantidade de expulsões. 3 cartões vermelhos, 2 para a África do Sul e 1 para o México. E no meio de tudo isso, o árbitro brasileiro Wilton Sampaio também virou personagem do jogo, não só pelas decisões, mas pelo inglês. Em alguns momentos, me lembrei até do João Santana, que foi técnico da África do Sul, né? Então, quando ele mostrou toda a sua qualidade com o inglês. Foi um espetáculo à parte, mas eu também não vou ficar aqui fazendo piada, não, porque daqui a pouco chega a minha vez de passar esse aperto. E você vai perceber por quê. Eu vou ter que pronunciar aqui os nomes dos autores dos gols da vitória da Coreia do Sul sobre a República Tcheca. É! Você achou que não? Os sul-coreanos saíram atrás, buscaram a virada, venceram por 2-1, uma vitória na raça, na insistência, com direito a um golaço, e golaço daqueles que a torcida levanta da cadeira. Sinceramente, dependendo do nome de quem marcou, eu vou falar aqui pra vocês, pode fazer com que eu tenha que levantar da cadeira também pra ver a pronúncia e conferir certinho. Mas Krejci marcou para os tchecos e Oh Young-gyu e Wang In-beom decretaram a vitória para os sul-coreanos. E hoje tem jogo também, viu? 2 anfitriões em campo. Primeiro o Canadá encara a Bósnia. Depois vem os Estados Unidos encarando o Paraguai. Paraguai com vários nomes aí conhecidos do público brasileiro. Até amanhã então, pessoal.
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Chega mais aí, fique super à vontade, porque eu cheguei. Gil Godoy na área, Interligados, está começando por aqui nessa sexta-feira, 12 de junho de 2026. Tudo bem com você? Se não tiver, vai ficar agora. Que a melhor playlist do seu rádio tá chegando, a mais romântica. É Dia dos Namorados, my friend. E aí, tá com um coraçãozinho quentinho ou tá parecendo uma pedra de gelo? Conta aí pra Gil Godoy, abra seu coraçãozinho no pedidomusical.com.br ou pelo Instagram de Gil Godoy, que a galera já conhece. Sempre tem uma galera classe A, né? Fazendo esse programa mais feliz, mais bacana, mais interativo. Como? Pesquisa aí no Instagram, procure por Gil Godoy com Y, que você vai achar, tá? Não se esqueça que, né, é muito importante você procurar por Gil Godoy, locutora, fechado? Procure aí, pesquise e bora mandar sua mensagem, participe desse programa que tá começando agora. Seu sapeca iaia do fim de semana começou. Matheus e Cauã, amanhã, o Interligados, tá no ar!

Fechando assim já o primeiro bloco do Interligados. É, my friend, piscou, o programa acabou. Então se liga, viu? Aproveite, se jogue e curta. David Guetta, Beautiful People, com participação de Sia. Isso foi só o começo. Daqui a pouquinho eu tô de volta. E hoje, no momento flashback, tem Fergie. Big Girls Don't Cry. Não chore, meninas, pra você.

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sequência por aqui com as nossas notícias. Natan, quero ser visto como um pilar para que a música nordestina tenha ido mais longe. Ei, gente, artistas que sustentam personagens românticos misteriosos ou criam personas imprevisíveis nos holofotes. Esse não é o caso de Natan. Toda a espontaneidade que as letras despreocupadas e postura alegre nos shows transparecem é exatamente o que um fã, amigo ou jornalista encontra fora dos palcos. Com uma energia invejável, o artista cearense se considera acessível, mesmo sendo uma das vozes mais presentes nas playlists brasileiras quando o assunto é forró. Um dia em São Paulo, outro em Fortaleza e o próximo na casa de um estranho que o convidou para um churrasco no interior. É assim que ele consegue manter os pés no chão em meio à fama que ganhou desde o lançamento de Tem Cabaré Essa Noite, há quase 4 anos. Viva um dia de cada vez, de um jeito que poucos artistas vivem tão intensamente. Sou ruim de agenda porque gosto de acordar e viver o dia como ele vier. Se der na telha de ir para um riacho, eu vou. Sempre abracei meus fãs e sempre fui o mesmo em casa, no palco, em todo lugar. O fã não gosta de artista inacessível. Ele quer alguém com quem se identifique. É, gente, depois do blá blá blá que rolou, né, dele ter largado a Rafa Kalimann durante a gravidez, né, ia pras noitadas, ia pras baladas, ia pra estrada, né, gente, ela se sentia muito só. Agora o cara vem querendo desviar o foco, mas tá, né, tá bom. Depois daquele lance também de que ele apareceu, né, bebendo todos um pouco acima da média, porque bebeu demais no show, né, gente, andou meio que dando uma turriscada no filme, o cara tentando mostrar um outro lado que talvez ele realmente tenha, né, desse cara mais acessível aos fãs, né, desse cara mais de boa. Pra você que é fã de Natan e tá a fim de conferir a entrevista completa, acesse o site da Ken, um pouquinho do cara pra desviar o foco dos holofotes da imagem negativa que ele andou passando ultimamente. A música segue, que segue por aqui no Interligados com o mineirinho Samuel Rosa. Segue o jogo.

0: Dando sequência, seguindo o baile por aqui, o Interligados continua com Edu Souto, Israel e Rodolfo. Voltinha! Pra você que tá doido pra dar uma voltinha, pra ver se não volta mais pro seu trabalho. Calma que a sua hora de sair do trampo vai chegar, my friends. Continue plugado, conectado aqui no Interligados. A melhor programação do seu rádio pra te dar aquela animada pra você suportar o seu flagelo. Fica aí que eu volto já.
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1: Na Jovem FM 3 e 5.
9: 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Uma força-tarefa formada pela Polícia Federal, Ministério Público Federal, Ministério Público do Trabalho e Ministério do Trabalho e Emprego realizou uma operação para combater o tráfico de pessoas e o trabalho análogo ao de escravo no Nordeste. A Operação Donos da Noite cumpriu 9 mandados de busca e apreensão em municípios da Paraíba, Pernambuco e Rio Grande do Norte. As investigações apuraram a atuação de uma possível rede interestadual voltada à exploração sexual de mulheres em situação de vulnerabilidade social e econômica. Segundo os indícios levantados, vítimas poderiam estar sendo submetidas a mecanismos de controle, como dívidas, multas e metas de consumo. Além do cumprimento dos mandados judiciais, equipes da Força-Tarefa realizaram fiscalizações nos estabelecimentos investigados para identificar possíveis vítimas e adotar medidas de proteção e resgate quando necessário. Durante a fiscalização, foram recolhidos documentos, equipamentos eletrônicos e registros financeiros que podem ajudar no esclarecimento dos fatos e na identificação dos responsáveis. A ação integrada busca enfrentar crimes contra a dignidade humana, a liberdade individual e os direitos dos trabalhadores. Produção e reportagem, Janaína Oliveira.
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0: contribuir para a felicidade. Mas se você passar o Dia dos Namorados solteirão, não precisa se preocupar, viu? Estar em um relacionamento não é uma condição indispensável para uma vida satisfatória. É, essa mensagem vai especial para você que hoje, Dia dos Namorados, tá sozinho, tá sem ninguém, tá largado igual giló no final da janta. Especialistas explicam o quanto um relacionamento impacta na felicidade. Bom, essa é a avaliação de especialistas em comportamento e saúde mental, ouvidos pelo Globo, que destacam que o bem-estar está mais relacionado à qualidade dos vínculos construídos ao longo da vida do que à presença de um parceiro amoroso. Segundo Cristina Barros, especialista em ciência da felicidade pela Universidade de Berkeley, na Califórnia, a felicidade humana está profundamente conectada aos relacionamentos, mas eles não precisam ser necessariamente amorosos. É muito difícil falar de felicidade completamente sozinho. A felicidade humana está profundamente ligada aos relacionamentos e não depende de ter ou não um parceiro. Ela depende muito mais da qualidade das relações que construímos ao longo da vida. O amor faz parte dessa equação, mas não é a única variável. Tá conseguindo se sentir mais consolado agora? Bom, a psicóloga clínica Andréia Batista reforça essa avaliação e afirma que o estado civil por si só não determina o nível de felicidade de uma pessoa. Então, pra você que não tá se relacionando amorosamente com ninguém e não tá se relacionando também com ninguém da sua família, com nenhum amigo, se enfiou dentro da caverna, colocou uma pedra na porta e falou não perturbe, aí de fato o negócio tá meio errado. Mas se você tem bom relacionamento com seus parentes, com seus familiares, com seus amigos, com seus colegas de trabalho, como diria Silvio Santos, então tá tudo bem, viu? Tá tudo certo. Você não precisa de um amor na sua vida, de um parceiro, de uma parceira, pra você ser feliz. É, busque essa resposta dentro de você que você já tem, meu querido. Pra você que tá aí hoje na força do ódio, vendo pessoas receberem buquê de rosa, cestas de chocolate de você, nada. Não fique com essa raiva, você não precisa ter uma pessoa ao seu lado pra ser feliz. Fechado? Depende única e exclusivamente de você e dos relacionamentos que você tem, né, no seu meio social. Fechado? Bora buscar a felicidade não só através de um relacionamento amoroso. Nossa, hoje eu gastei, hein? Quis fazer um cafuné no seu coraçãozinho solitário. Depois desse momento alto, ajuda com o Gil Godoy, a gente segue de Léo Santana. Beijo bom!
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0: por aqui o Interligados, my friend. Pode curtir sem moderação. Fechando esse bloco com o grupo 22 minutos. Totalmente free, novidade aqui na programação, hein? Qual que é aquela que você tá afim de ouvir? Me conta aí no pedidomusical.com.br ou pelo Instagram. Manda ver.
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2: Na Jovem FM 3:29.
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De volta por aqui com o momento flashback, momento poeira, momento velharia. Mas hoje é uma velharia de responsa, viu? Hoje trazemos pra você os sonsaços de Fergie, Big Girls Don't Cry, que é uma canção da cantora e compositora americana, presente em seu álbum de estreia, The Duchess, de 2006. Foi escrita por Fergie e Toby Gad, com produção de will.i.am. A canção foi lançada como quarto single do álbum em 22 de maio de 2007. Big Girls Don't Cry se distancia do hip hop e da música urbana dos singles anteriores de Fergie, optando por um som de balada pop mais simples que incorpora elementos acústicos. A música conta com a participação de cerca de 30 instrumentistas, muitos dos quais tocam violinos, violas, violoncelos. A letra fala sobre superar a dor de um término de relacionamento, em especial para você que tá aí com o cotovelo cheio de micropor e band-aid neste dia dos namorados. Essa vai para você. Fergie, Big Girls Don't Cry. Toma aqui uma cena.

0: Fechando assim mais um bloco do Interligados, que segue por aqui, né? Fazendo a alegria do seu finalzaço de semana. Alcin Mahone com Sooner or Later. Daqui a pouquinho eu tô de volta com a loira, que agora ela tá loira, né? Deixou de ser ruiva, Mari Fernandes. Vai rolar também Sampa Crew pra você matar a saudade. Alanzinho Coreano. Só as melhores rolando nesse início de finalzaço de semana. Chuta na boca da preguiça. 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
2: Na Jovem 4 e 6.
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4: No Dia Mundial contra o Trabalho Infantil, um estudo da Fundação Abrinq mostra que a melhora do mercado de trabalho no Brasil não foi suficiente para afastar adolescentes de atividades irregulares. Segundo o levantamento, 77,2% dos jovens de 14 a 17 anos que estavam ocupados no primeiro trimestre de 2026 se encontravam em situação de trabalho infantil. Os dados foram produzidos com base na PNAD contínua do IBGE. Para João Pedro Scholl, analista de dados e indicadores da Fundação Abrinq, houve uma redução gradual do problema nos últimos anos, mas o ritmo é lento.
5: A redução da taxa de desocupação ou desemprego ao menor nível desde o início da série em 2012 tem demonstrado uma lenta recuperação na absorção da mão de obra infantil. No primeiro trimestre de 2026, nós temos pouco mais de 3 em cada 4 adolescentes de 14 a 17 anos em situação de trabalho infantil em relação aos que estão ocupados. Essa média ao longo do período dos 14 anos de série resulta em mais de 80%, portanto, alguma recuperação ainda que muito lenta.
4: O estudo também identificou mudanças no perfil das ocupações exercidas por adolescentes. O trabalho familiar auxiliar perdeu espaço após a pandemia, enquanto os empregos sem carteira assinada continuam predominando entre os casos classificados como trabalho infantil. Segundo o analista, o cenário reflete um problema estrutural.
5: O que isso revela, de certo modo, é uma confirmação do perfil da estrutura das ocupações ou das relações de ocupação no Brasil. Sendo a informalidade um dos critérios de identificação do trabalho infantil, é possível perceber ou é possível confirmar que, na verdade, o perfil dos adolescentes em situação de trabalho infantil corresponde a uma característica, uma deficiência estrutural do próprio mercado de trabalho brasileiro.
4: A erradicação do trabalho infantil até 2025 era uma das metas globais da ONU, mas o compromisso ficou pelo caminho. Mesmo em um cenário de desemprego em queda, a porta de entrada de muitos adolescentes para o mercado de trabalho ainda é a informalidade, uma realidade que há mais de uma década atinge, em média, mais de 80% dos jovens ocupados nessa faixa etária. Produção e reportagem, Cassie Balog.
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0: Brasil.
1: Ah, que bonitinhos. Bruno Marquezine mata a saudade de Shawn Mendes e ganha mão boba em Praia do Rio de Janeiro. Oh, meu Deus do céu, viu, gente? Não gostei muito do biquíni dela, não. Não valorizou, valorizou, mas não gostei muito, não. Bom, vamos falar dela aqui, né? Não perdeu tempo. Shawn Mendes, de 27 anos, mal desembarcou no Brasil e já foi curtir uma praia com a amada Bruno Marquezine. O casal claramente não passou despercebido na praia de São Conrado, zona sul do Rio de Janeiro, e foi clicado por fãs e por um paparazzo. Nas fotos é possível ver os artistas matando saudade em total clima de romance. Bruna e Shawn Mendes já estavam com os looks praianos e toalhas de banho combinando. Enquanto o cantor canadense usava um short preto, a atriz brasileira estava com um biquíni fio dental maravilhoso, né, de tom azulado, mas a parte de cima eu não gostei muito, não. Eles tomaram um banho de mar juntos, deram beijos, ficaram abraçadinhos e trocaram sorrisos enquanto conversavam. Bruna também ganhou uma mão boba do namorado enquanto eles ficaram de chamego. Confira aí o momento nas redes sociais. Belíssima, né, gente? É maravilhosa a Bruna Marquezine. Os dois estão aí, né, com esse romance já faz tempo. Ah, gente, podia virar uma coisa mais séria, né? Já que os dois são tão pregados igual a chiclete de ontem, né? Podia oficializar isso daí. Afinal de contas, realmente fica mais no Brasil do que nos Estados Unidos. Pronto, falei. Aproveita meu pedido dos namorados e assume para o planeta. Para de música, a gente continua por aqui fazendo os embalos do seu finalzaço de semana com alegria, com música boa, com o que é sucesso, como o Mumuzinho Pecado, aquele pagodinho do bom.

0: Encerrando assim mais um bloco aqui do Interligados com Cody Kent, This Heart. Daqui a pouquinho eu tô de volta com a Loki, Ava Max, Xande de Pilares e muito mais. Tá curtindo a programação? Então joga tudo pra cima aí. É sexta-feira pra você que tá aí, né, fazendo o cabelo das meninas lindas no salão. Você cabeleireira que já está sem as digitais, de tanto fazer chapinha e escova. Continue por aí, amiga sua louca. Dê o seu melhor pra deixar todo mundo lindo, porque hoje merece.
1: Na Jovem FM 4:33.
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4: Última de hoje, Ana Castela ostenta pernas musculosas e o nosso gafanhoto bombado e desfila após fim do treino. Que desfile engraçado, viu? Será que ela tá seguindo aí a Virgínia Fonseca, gente? Ana Castela impressionou os seguidores ao mostrar o visual musculoso de suas pernas e dos glúteos na última quarta. Bem-humorada, a cantora ainda fez um desfile exibindo o resultado de uma rotina de exercícios intensa. Para a prática, a estrela apostou em blusa preta de mangas compridas, justa ao corpo e shorts esportivos, deixando à mostra as coxas torneadonas. Ela compartilhou parte de uma sequência de agachamentos e fez vídeo contraindo os músculos após a prática. Fora da academia, ela ainda desfilou de maneira engraçada, foi o que eu falei, né? Seguindo uma trend que fingia ser um avatar caricato de um videogame. Pra você que não quer ir pra academia nem a pau com essa friaca, não tem coragem, a gente aplaude de pé essas pessoas que vão pra academia no frio. Inclusive, minha amiga Michelle, beijo-me, que sempre vai pra academia pelo menos 3 vezes na semana, porque mais que isso ela não vai. Mas tá indo, né, Mi? Com coragem e disposição, mesmo na friaca. Confira aí as imagens, os vídeos do nosso gafanhoto, tá virando pernas torneadas na internet. Tá belíssima na Castela, claro, né, gente? Brincadeiras à parte. Antes que eu leve uma sapatada aqui na minha cabecinha, eu não quero não, viu? Eu quero mandar o play aqui, afinal de contas é o último bloco. Rio Negro e Solimões, só alegria no Interligados.

assim chegamos ao final de mais uma super edição do Interligados, agradecendo a você que hoje ficou juntinho de Gil Godoy nesse dia dos namorados, viu? Muito obrigada, viu? Encerrando com Rick Renner, Moleca, fechando assim uma programação, esse bloco bem sertanejo, diga-se de passagem, né? E aí, você curtiu pra galera do agro em especial, né? Vou ficando por aqui, desejando a você um bom finalzaço de semana, feliz dia dos namorados, regue sempre a plantinha do amor, tá? Porque, não é todo dia que a gente escolhe a pessoa, então não é fácil, não é fácil. Até segunda-feira, se Deus quiser e assim me permitir, a gente se encontra por aí nos programas de fim de semana de Gil Godoy e também pelo meu Insta. Aquele beijo instalado, até segunda. Tchau!

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3: Na Jovem FM 5 e 5.
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5: A temperatura da superfície do Oceano Pacífico Equatorial superou a barreira de 0,5 graus acima da média histórica, o que significa que o El Niño chegou. De acordo com o Instituto Nacional de Meteorologia, nesse início de junho, a medição chegou a 0,7 graus. Doutor em Meteorologia do IMET, Leidson Galvincio Dantas, explica que entre as características do El Niño estão o déficit de chuvas nas regiões Norte e Nordeste.
6: Em relação à região central, oeste e sudeste, ele tende a aumentar o risco de ter chuvas irregulares e atrasar o início do período chuvoso. E já na região sul do Brasil, ele tende a aumentar a chance de ocorrências de chuvas extremas, aquelas chuvas de excesso de precipitação. Em relação à temperatura, ele tende a aumentar a temperatura em todo o Brasil e também em anos do El Niño, há uma maior frequência da ocorrência de ondas de calor na região centro-oeste e sudeste do Brasil, justamente porque as frentes frias tendem a ficar aprisionadas, digamos assim, na região sul.
5: O meteorologista detalha que o El Niño dura de 7 meses a 1 ano, com intensidades diferentes. Ainda não dá para confirmar com precisão, mas o fenômeno pode bater recorde esse ano.
6: O horizonte de previsão que a gente tem, ele vai até o final do verão e início do outono, então pelo menos até esse período a gente espera que tenha condições de El Niño. Ele já iniciando agora, nesse trimestre maio, junho, julho, com intensidade fraca, evoluindo sua intensidade para moderada já no final do inverno, início da primavera. Durante a primavera ele ganha intensidade, ele fica com intensidade entre forte, e no final da primavera para início do verão existe probabilidade para que ele aumente essa intensidade e vá para intensidade muito forte, que de forma jornalística analítica e popularmente está sendo divulgado como Super El Niño.
5: Na região sul, há preocupação com a intensidade de chuvas que pode provocar deslizamentos e alagamentos. Segundo Galvincio Dantas, a região centro-oeste é a que costuma sentir menos os efeitos do El Niño. Mas para os próximos 3 meses, a previsão do IMET é de que a temperatura média na região pode ter aumento de 0,4 a 1 grau, a depender da localidade. De Brasília, Alan Barbosa.
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0: Muito bem, gente querida, 17 horas 10 minutos. Vamos se ligando na programação da Jovem PM. É o Balança Benevides até as 18 horas. E hoje é sextou, dia 12 de junho. Muita festa na cidade de Benevides. Hoje tem o Carabal aí, o Sassaricano da Roça, e muita gente participando dos eventos das escolas, né? Isso, então você vai também concorrer. Olha, amanhã tem jogo no Brasil, hein? Brasil e Marrocos. Quem quer ganhar uma camisa da seleção brasileira, já pode mandar tua mensagem através do 980 50 71 15. Quem quer ganhar a camisa da seleção brasileira?
1: Brasil!
0: Claro que sim, né? 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Eu vou fazer o sorteio logo mais às 5h30, 5h40, viu, gente? Então corra, manda tua mensagem agora mesmo. O zap da Jovem FM tá aguardando por você. Quem quer ganhar a camisa do Brasil? 980-50-7115. 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Como é quadra junina, vamos trazer sucesso, né? Tá aí chegando pra você que gosta de curtir o melhor da quadra junina. Tá chegando sucesso. Vamos embora. 17 horas e 11 minutinhos. Calma lá, Pedrão.
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Beleza, minha gente querida? Vai mandando a tua mensagem através do 980-50-7115. Diga, eu quero ganhar essa camisa do Brasil, no oferecimento da loja Point Confecções e Calçados, a loja que veste e calça você. Às 5h30 da tarde, a partir das 5h40, aliás, né? 5h45, estarei fazendo o sorteio da camisa do Brasil. Quem quer ganhar? Manda a tua mensagem. Zap Zap da Jovem FM, o 980-50-7115. 980-50-7115. Mande a tua mensagem. Eu quero ganhar essa camisa da seleção brasileira para acompanhar a nossa seleção amanhã. Amanhã é o jogo do Brasil. Quem quer camisa do Brasil? Já já o sorteio aqui na Jovem FM, programa Balança Benevides. 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Agradece a direção, meu amigo Anderson, dona Elisete, tá bom? A galera aproveitando para mandar mensagem, já tá chegando mensagem. Eu quero ganhar essa camisa da seleção brasileira. Mande o nome da tua família aí, mande da mãe, do pai, do tio, da criançada, manda aí, de repente, né? Um deles ganha aí. Aí depois é só correr pro abraço, né, meu filho? Deixa eu ver aqui que tá mandando aqui a sua mensagem. É o 980-50-7115, para você mandar a sua mensagem, participar do sorteio, tá certo, meu amigo, minha amiga? 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Então diga agora, hein? Então você que está ouvindo a Jovem FM, olha, a Jovem FM, quer mandar o teu nome, nome da tua esposa para participar? Eu tenho uma camisa do Brasil, mande aí o nome, sobrenome, o nome completo, o bairro onde você mora, participe. Às 5h40, uma camisa da seleção brasileira no oferecimento da loja Point Confecções. Mande agora. O zap da Jovem FM é o 980-50-7115. O meu particular também, né? O 987-43-6250. Valeu! A galera que tá ouvindo a Jovem FM, vamos trazer sucessos. Aí tá chegando sucesso pra galera.

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0: Aliança Benevides, aqui na Jovem FM, com Charlisson do Brasil.
1: Os nossos amigos ouvintes que já estão participando aqui da promoção, e já relacionei os números, e já saiu o número para camisa do Brasil. Foi o último, eu já escolhi, o último que mandou mensagem aqui, e esse foi o, eu escolhi aqui para ser o pelizado, tá bom? Então, os nomes que foram saindo aqui, e selecionei o último que mandou aquela mensagem bacana, né? Então vai, mandou de novo, né? Mas tudo bem, ele mandou por último. Aqui é o Ricardo Gomes. Alô, atenção, Ricardo Gomes. É lá no morador, lá do Maguari, hein? O final do telefone dele é o 0919, tá bom? Então o Ricardo Gomes ganhou a camisa do Brasil. Atenção, Ricardo Gomes, compareça aqui, para traga sua identidade para vir buscar a sua camisa do Brasil, tá bom? É a galera que tá mandando mensagem também, lembrando que amanhã tem o jogo do Brasil. Então, meu amigo Ricardo já foi felizado, já vai poder assistir o jogo da seleção brasileira. Eu agradecer aí meu amigo Marcos da Ponte, o Marco que nos concedeu a camisa. Então, atenção, hein? Meu amigo Ricardo Gomes, morador lá do Maguari, né? Jardim Ipanema, né? Ganhou uma camisa do Brasil. Então traga a sua identidade aqui. Estamos aguardando meu amigo Ricardo Gomes, lá do Jardim Ipanema, ganhou uma camisa do Brasil. Vamos de música, tá chegando sucesso!

0: Muito bem, 17 horas 50 minutos. Você ligado comigo, Charleston do Brasil. Mandando um alô pra galera que tá ouvindo a Jovem FM, Marcelinho Carioca, lá no Santos Dumont, ligado com a gente. Mandando um alô para Maria da Conceição, mais conhecida como São, é verdade. Tá ligado a volume 1000, Marcelinho Carioca. Obrigado pela companhia maravilhosa, o Marcelinho, lá no Santos Dumont. É verdade, né? Também, quem tá ligado com a gente também, meu amigo Guedes, proximidade do ginásio do Najibão, sempre ligado conosco, obrigado pela preferência de sintonia. Olha, quero abraçar o nosso amigo Giovanni, rapaz, o Giovanni, ele que trabalha na Eletrônica Judá, né, faz aqueles concertos de TV lá, equipamentos eletrônicos, ali na Avenida Nações Unidas, meu amigo, tá ligado lá no Santos Dumont, isso, de repente você que tá querendo dar um grau na sua televisão, tá chegando a Copa do Mundo, aí pifou bem na hora. Dá uma força pro nosso amigo também, né? Grande Giovanni, 985-63-2874. Um abraço pra você, mano. Sucesso pra você, bom trabalho, viu? Grande abraço aí também. Quem tá ligado com a gente, Ah, tá, rapaz. Grande abraço aí. O meu amigo que tá ouvindo lá. Também ali. Aliás, lá do Independente também, né? Meu amigo Chico da Banana. Alô, Chico. Grande abraço pra você, mano. Tudo de bom. Deus abençoe ricamente você e sua família, tá bom? Grande Chico da Banana, a volume 1000, escutando a Jovem FM 87.9, a sua rádio preferida da cidade, tá bom? Deixa eu ver aqui, rapaz, tem também uma alusão pra ela, né? A nossa grande amiga que tá ouvindo a Jovem FM também, exatamente a Ana Santos lá, no Mato Tereza, um alô para o Célio Tantão, sempre ligado com a gente, meu amigo Amadeu e a sua esposa, a Dona Fátima. O Amadeu e a Dona Fátima também ligaram lá no Mato Tereza, obrigado pela preferência de sintonia, né? Galera do Lava Jato, Bomba Esponja, rapaz, meu amigo JR, toda a equipe ali, sempre ligado com a gente aí, meu amigo JR, ligado a volume 1000. No Balança Benevis, tá lá ligado com a gente aí, o meu amigo Frango, né? Também lá, pequena Beatriz, enfim, tá toda a equipe lá, aquele abraço do Charleston do Brasil. Muito bem, um alusão também pra ele, rapaz, né? Um grande abraço aí, o grande Elber Ferreira, tá lá, tá em Santa Isabel, pediu um alô, meu amigo Elber Ferreira. Agora, nova rádio Princesa FM. Aquele abraço pra você, mano. Tudo de bom aí, sucesso aí no seu trabalho, tá certo? É a Jovem FM 87.9, a sua rádio preferida. Um alô pro meu amigo Henrique Uber. Alô, Henrique. Grande abraço pra você, meu amigo Henrique. Ligado na Jovem FM. Também. Ligado na Jovem FM também, meu amigo que tá ouvindo a Jovem FM. Ligado na Jovem FM, na barbearia Bons Amigos, meu amigo Bocarelli. Toda a equipe, né? Ligado lá na Jovem FM. Claro que sim, né? Deixa o meu abraço para vocês aí na barbearia Bons Amigos. Então, é só se ligar. E você que de repente quer dar um grau aí, barbearia Bons Amigos, tá todo mundo atendendo você, a equipe lá, o Di Anderson, o Edinaldo, o Bocarelli, o Quadrado, a equipe nota 10, sempre ligado com a gente, obrigado pelo carinho da audiência, tá certo? 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Só sucesso! Vamos finalizando o nosso trabalho, vamos preparar um momento de oração. A oração vai para Dona Lídia todos os dias, sua família e todos que estão aniversariando. É o momento de oração chegando aqui na Rádio Jovem FM.
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0: Senhor nosso Deus e nosso Pai, estamos mais uma vez aqui, Senhor, te pedindo o teu perdão, que o Senhor venha guardar nossa casa, nossa família, nossa parentela, os nossos ouvintes de todos os dias, Senhor, os nossos aniversariantes do dia e todos, meu Pai, que ouvem esta programação. E através da fé, da oração, nós pedimos a proteção divina em nome do Deus Pai, Deus Filho, Deus do Espírito Santo, aquele que crê, diga amém. E graças a Deus. Ficando por aqui, já já tem o Brega Show, tá chegando sucesso para você. Bom dia dos namorados para você hoje, você que tem a sua amada curtindo, né? E você que tá ouvindo a Jovem FM, voltaremos no domingo aí com o, exatamente o Domingão da Galera. Tchau, gente!

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Jovem FM, 18 horas e 10 minutos. Programa Brega Show pra você. A partir de agora, vamos junto até 19 horas com muitas marcantes. Já vem chegando a primeira pra você curtir aqui no nosso Brega Show.

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abraçar a galera que tá ligada com a gente, curtindo o nosso programa Brega Show. Galera que tá sempre ligada aqui na 87.9, deixa eu mandar um abraço aí, meu grande parceiro DJ Ricardo, saudade, rapá. Tá ligado aí, curtindo o nosso programaço Brega Show. Já já a gente vai tocar aí a música do DJ Ricardo, saudade, que ele mandou pra gente detonar aqui no nosso programaço Brega Show. Valeu, DJ, tamo juntos, vamos que vamos. Deixa eu ver aqui quem tá ligado também na 87.9. Olha, deixa eu mandar logo um abraço pra minha amiga Dona Val, que tá ligada com a gente, curtindo o nosso programaço Brega Show. Obrigado, viu, Dona Val? Alô, Valdirine! Tá ligada, curtindo o nosso programaço Brega Show. Obrigado pelo carinho de sempre, tamo junto. É, galera da barbearia, bons amigos aí, meus parceiros, Edinaldo Gaio, de Anderson, considerado da galera, o quadrado das multidões e o Bocarelli do povão. É, tá todo mundo ligado lá, curtindo o nosso programaço Brega Show, volume a 1.800 graus por lá, pode crer. Olha as meninas da Zeni também, minha amiga Bia. Alô, Seissa! Aquele abração pra vocês aí, obrigado também, sempre pelo carinho da audiência, tá bom? Tem mais gente ligada aqui, olha o Adilson Chaves, o popular cachorrão, tá ligado também aqui na 87.9, tá curtindo aí o nosso programa Brega Show. Valeu, Adilson! Ele na companhia do seu filhão, rapaz, o Thiago, o Thiaguinho, estão ligados aí no nosso programa Brega Show da Jovem FM. Valeu pela moral, tamo junto. Deixa eu ver aqui quem mais também tá ligado na 87.9. Minha amiga Lídia, lá na 3 de fevereiro, também tá curtindo o nosso programa Brega Show. Obrigado pelo carinho da audiência aí, sempre curtindo as nossas marcantes da 87.9. DJ Hélio, DJ Hélio, saudade também, sempre ligado aqui no programa Brega Show. E a gente vai tocando as marcantes pra galera daquele jeito, até porque hoje é sexta-feira, rapaz. Hoje estamos lá em Santa Bárbara, vamos fazer a onda pra galera lá em Santa Bárbara. Amanhã estamos em Mosqueiro, no Bar da Morena, inauguração do novo espaço do Bar da minha amiga Morena. E a gente, claro, vai estar na área pra fazer a festa pra galera da ilha de Mosqueiro. Domingo estamos lá em Canutama, na festa de aniversário do time do Elo. Vamos estar junto com vários DJs por lá pra fazer a festa pra galera. E você não é louco de perder, vamos que vamos, porque o rock vai ser mil graus, tá bom? Olha, dia 5 de julho, vamos estar também lá em Canutama no aniversário dos Metralhas, rapaz. E no dia 6, a festa continua no aniversário do meu grande parceiro Fernandinho. Vamos estar junto pra fazer a festa pra galera do aniversário do lendário Fernandinho. Tamo junto, meu brother! Vamos nessa! Vamos que vamos!

nosso programaço Brega Show da Rádio Jovem FM. Claro que sim, a gente não poderia deixar de finalizar com essa música, Pai D'Égua. É a música do som que é sucesso. Não.

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1: Pra gente finalizar, meu irmão. 19:05, já passando aí da um pouquinho do nosso horário, meu irmão. Daqui a pouquinho vamos estar lá em Santa Bárbara pra fazer a festa pra galera. Amanhã estamos na Ilha de Mosqueiro, meu irmão, Bar da Morena, pra fazer um showzaço pra galera. Inauguração do novo espaço do Bar da Morena e você é o nosso convidado mais do que especial. Pra fazer a festa, tu já sabe, o incomparável do Pará vai ter também o DJ Arthur Inigualável e mais o nosso grande parceiro DJ Marcelo Saldi, yes, meu irmão. O rock vai ser mil grau. Aí saindo de lá, a gente vem curtir o icônico Tupinambá pela primeira vez no Sassaricando, meu irmão. E o rock vai ser frenético. No domingo, Canotama, mais uma vez a gente chega para fazer a festa do aniversário da Associação Duelo. Portanto, você não é louco de perder. Vamos que vamos, para cima. Deixa eu mandar um abraço aí pro DJ Edilson, rapaz. É, ele e o seu som sem alto-falante, pode crer. Valeu, DJ, um abraço. Tamo junto, é nóis. Grande DJ Edilson, meu irmão, tá lá curtindo o nosso programa Massa Brega Show. Vamos deixar a última pra galera, vamos nessa!

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2: Seria inédito, é a primeira vez que esse recurso para titulação de famílias é destinado exclusivamente para áreas da União.
3: Quantos imóveis já foram repassados para o imóvel da gente e qual a expectativa de repasses até o fim do ano?
2: Ontem nós anunciamos no balanço de maio de 2026, 1.804 imóveis destinados. E ontem, com as destinações de ontem, a gente já chegou a quase 1.900 imóveis. A expectativa é que até o final do ano a gente chegue a 2.000 imóveis, beneficiando aí em torno de 400 mil famílias em centenas de municípios em todos os estados brasileiros.
4: Muito bem, nós conversamos com a secretária de Patrimônio da União, Carolina Stuck. Muito obrigada, secretária, pela sua entrevista à Voz do Brasil.
2: Obrigada a vocês, boa noite.
3: O governo vai investir 160 milhões de reais para fortalecer a economia popular e solidária.
4: Esse modelo econômico tem como princípio a cooperação entre os trabalhadores e a solidariedade.
3: O resultado é uma remuneração mais justa, maior preocupação com o meio ambiente e o fortalecimento das redes locais de fornecimento.
5: Uma cadeia de produção que envolve 5 estados do país com foco na sustentabilidade. Esse é o trabalho da cooperativa Justa Trama, com sede em Porto Alegre, que comercializa itens de vestuário e artigos de enxoval, feitos com algodão agroecológico. Patrícia Ribas, costureira e diretora financeira da cooperativa, explica como é o processo de produção.
6: A plantação do algodão sai do estado do Ceará e do Rio Grande do Norte, vai para o Pará de Minas, é feito fio e o tecido vai para Porto Alegre, que é o Rio Grande do Sul, onde é produzida as peças. Rondônia também está incluído porque ela também faz parte com os adereços, botões de cascas de coco e produtos da Amazônia mesmo, né?
5: O dinheiro arrecadado no fim do ano é repartido entre todas as organizações que participam da cooperativa. Esse é um modelo de economia popular e solidária, forma coletiva de organização em que os trabalhadores se baseiam na cooperação e na solidariedade. Para fortalecer iniciativas como essa, o governo vai investir 160 milhões de reais. O anúncio foi feito nesta sexta-feira, durante o primeiro Festival Nacional de Economia Popular e Solidária, realizado no Rio de Janeiro, com apoio do Ministério do Trabalho e Emprego. Fernando Zamban, secretário nacional de Economia Popular e Solidária, realizado no Rio de Janeiro, com apoio do Ministério do Trabalho e Emprego. Fernando Zamban.

0: disponível para a população em geral.
1: Ainda durante o evento, foi assinada a portaria que institui o segundo Plano Nacional de Economia Solidária, principal instrumento de planejamento estratégico do setor. A carioca Maria Inês de Queiroz Calper faz questão de comprar itens artesanais e contribuir para a valorização de iniciativas ligadas à economia solidária.
2: Primeiro que eu acho mais belo, eu acho o preço mais justo e eu dou realmente valor. Essa coisa do tempo, da dedicação, né, do físico da pessoa, debruçar sobre aquilo e fazer aquele trabalho manual, eu acho isso muito importante.
1: Hoje há cerca de 30 mil empreendimentos econômicos solidários no país, geralmente na área de artesanato e na produção de alimentos, sendo que a maior parte dessas organizações ainda atuam de maneira informal. Reportagem Natália Koslick.
3: Em entrevista à TV Brasil, da Empresa Brasil de Comunicação, o diretor do Programa Nacional de Imunizações, Éder Gatti, explicou sobre a suspensão temporária da vacina contra a dengue do Butantan.
4: A ideia é estudar os casos junto ao Instituto e à Anvisa para identificar possíveis fatores de risco e orientar a população da forma mais segura possível.
3: Mais cedo, nós conversamos com a repórter Natália Koslick para entender o que houve e as providências que estão sendo tomadas. Boa noite, Natália. Vamos rememorar o que houve. A vacina começou a ser aplicada, foi suspensa essa semana, né? Conta pra gente.
1: Boa noite, Mariana, Luciano e ouvintes da Voz do Brasil. A vacina contra a dengue, desenvolvida pelo Instituto Butantan, passou por todos os estudos e testes necessários antes de ser disponibilizada à população. Ou seja, ela seguiu o processo normal das vacinas que são incorporadas para distribuição pelo Sistema Único de Saúde. O que acontece é que quando a escala foi ampliada, foram manifestados aqueles 42 casos de eventos raros divulgados pelo Ministério da Saúde no início da semana. E por isso a decisão pela suspensão temporária do imunizante. Agora esses casos vão ser avaliados individualmente para investigar o que houve com esses pacientes e possíveis fatores de risco que tenham interação com a vacina. Em entrevista à TV Brasil, o diretor do Programa Nacional de Imunizações, Éder Gatti, explicou como funciona esse processo.
5: A gente vai fazer um levantamento assim, quais foram os fatores de risco que levaram essas pessoas a desenvolverem esses agravos, considerando que a maioria, e a grande maioria, não desenvolveu. Porque eventualmente, nessas investigações, a gente acaba identificando fatores de risco que permite a gente direcionar a vacina para um grupo e contraindicar para outro. Por exemplo, pode ser desde um uso de medicamento, pode ser desde uma doença que a pessoa tenha, pode ser até mesmo a idade dela. Tudo isso são coisas que a gente precisa avaliar com muito cuidado para tomar a melhor decisão e garantir a proteção da população. Quando a gente vacina em massa, os eventos muito raros aparecem, que foi justamente o que aconteceu.
1: Vale ressaltar que foram notificados 42 eventos em um universo de 500 mil pessoas que haviam sido vacinadas até o momento.
4: Natália, com essa suspensão, o que acontece com as doses do imunizante que já foram distribuídas aos estados e municípios?
1: Luciano, por enquanto essas doses ficam em stand-by, até que haja uma definição definitiva sobre essa análise, que está sendo desenvolvida em parceria com o Instituto Butantan e a Anvisa.
3: Agora, Natália, existe uma outra vacina contra a dengue, do laboratório Takeda, que também foi incorporada ao SUS e que já vinha sendo aplicada em crianças e adolescentes, né? Sei que deve ter muita gente preocupada com isso por aí. Muda alguma coisa no caso desse imunizante?
1: A princípio não, Mariana. O diretor do Programa Nacional de Imunizações, Éder Gatti, explicou que no caso da vacina do laboratório japonês, não foram encontrados agravos.
5: A vacina do laboratório Takeda, que foi incorporada em 2024, nós já temos quase 9 milhões de pessoas vacinadas pelo SUS, de 10 a 14 anos, e nós fizemos a mesma avaliação com essa vacina e não encontramos nada semelhante até o momento. Então, a vacinação contra a dengue das crianças e dos adolescentes de 10 a 14 anos é feita com outra vacina, e essa outra vacina tem um bom perfil de segurança, uma vez feita conforme os protocolos do Ministério da Saúde.
4: Agora, como evitar que essa investigação acabe gerando desconfiança sobre a eficácia das vacinas?

0: cidades em geral.
1: Pois é, Luciano, exatamente o contrário. Esse episódio deve ser apenas em cidades de São Paulo, Minas Gerais, Ceará e Tocantins. E para quem tomou a vacina nos últimos 21 dias, a orientação do Ministério da Saúde é fazer o acompanhamento em uma unidade de saúde local para observar possíveis reações adversas. Mariana, Luciano.
2: Obrigada, Natália Kozlik, pelas suas informações aqui na Voz do Brasil.
0: Daqui a pouquinho, às 23h59 de hoje, as inscrições para o Exame Nacional do Ensino Médio.
2: Esse mesmo prazo vale para quem deseja solicitar atendimento especializado e tratamento por nome social.
0: As provas serão aplicadas nos dias 8 e 15 de novembro em todo o país e são a principal porta de entrada para a educação superior no Brasil, como destacou o ministro da Educação, Leonardo Bacchini.
3: O Enem é muito importante porque é a principal ferramenta de acesso à educação superior no Brasil hoje. Com seu resultado do Enem, você pode acessar o SISU, ou seja, você pode ingressar nas universidades federais, em universidades estaduais, nas universidades públicas do Brasil. Você pode acessar o ProUni, você pode acessar o FIES e muitas universidades privadas também utilizam ao longo do ano a nota do Enem. E agora temos uma novidade, que as universidades federais também, no meio do ano, têm o SISU+, que aproveita também as notas do Enem. Com isso, sua vida muda.
2: As inscrições devem ser realizadas na página do participante, no endereço enem.inep.gov.br/participante.
0: Lembrando que os estudantes concluintes do ensino médio da rede pública também devem acessar esse mesmo endereço para confirmar a participação no Enem e complementar as informações necessárias.
2: A inflação desacelerou no mês de maio, com índice de 0,58% contra 0,67% no mês de abril.
0: De acordo com o Instituto Brasileiro de Geografia e Estatística, os maiores impactos foram dos grupos alimentos e bebidas, seguidos por habitação, cuidados pessoais e energia elétrica.
2: Em 2026, até maio, a inflação é de 3,20%. E nos últimos 12 meses, a alta no custo de vida é de 4,72%.
0: O próximo lote de restituição do Imposto de Renda de Pessoa Física será pago em 30 de junho.
2: Os demais créditos serão programados para 31 de julho e 31 de agosto.
0: O primeiro lote foi pago em 29 de maio e somou 16 bilhões de reais.
2: Entre as novidades desse ano está o cashback, destinado a contribuintes com direito à restituição, que não estavam obrigados a apresentar a declaração referente a 2024.
0: Nesses casos, a Receita Federal vai elaborar uma declaração no modelo simplificado.
2: O pagamento desse lote será feito em 15 de julho.

0: Nacional. Boa noite, um bom fim de semana.
1: A gente volta na segunda-feira. Boa noite, até lá.
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4: STF determina ajustes no plano de reestruturação da CVM.
5: No dia de combate ao trabalho infantil, TST destaca a campanha Vida de Aprendiz.
4: Para o STJ, comprador de imóvel tem legitimidade para exigir obras em áreas comuns.
5: Boa noite, eu sou Marcela Luiza.
4: E eu sou Walter Lima.
5: O Supremo Tribunal Federal determina novas medidas para reforçar a atuação da Comissão de Valores Mobiliários, órgão responsável pela fiscalização do mercado de capitais brasileiro.
4: A decisão é do ministro Flávio Dino, relator do caso no STF. Judite Aragão.
6: O ministro reconheceu avanços nas medidas voltadas à modernização tecnológica da Comissão de Valores Mobiliários, como o uso de inteligência artificial, a integração de bases de dados e a ampliação da cooperação entre órgãos de fiscalização. Mas considerou insuficientes as propostas relacionadas ao aumento da produtividade e à recomposição do quadro de pessoal da autarquia. Na decisão, Flávio Dino rejeitou a meta apresentada pela União de reduzir em apenas 20% o estoque de processos administrativos em tramitação. O ministro considerou o índice incompatível com a gravidade da crise e determinou a apresentação de novas metas para acelerar a análise e o julgamento dos casos.
5: Hoje, 12 de junho, é o Dia Mundial de Combate ao Trabalho Infantil.
4: Para marcar essa data, a Justiça do Trabalho criou a campanha nacional Vida de Aprendiz. Começar certo faz toda a diferença, que está sendo promovida durante todo o mês. Larissa Batista.
7: O foco do TST tem sido converter esse tipo de ação irregular em vagas de jovem aprendiz, garantindo proteção legal, remuneração e a permanência na sala de aula. Os dados mais recentes do IBGE mostram que o país tem mais de 1 milhão e 650 mil crianças e adolescentes entre 5 e 17 anos em situação de trabalho infantil. Alguns são submetidos às piores formas de exploração, que envolvem graves riscos à saúde e à segurança.
5: Comprador de imóvel pode ajuizar ação individual para exigir obras de infraestrutura em áreas comuns do condomínio.
4: Para o STJ, não é necessária a ação coletiva dos condôminos. Fátima Uchoa.
8: O comprador de um lote ajuizou ação contra a construtora responsável pelo loteamento, pedindo a conclusão de obras de infraestrutura nas áreas comuns que estavam atrasadas. A Justiça de Goiás condenou a empresa a finalizar as obras e aplicou multa contratual pelo atraso na entrega. A terceira turma do STJ manteve a determinação. Segundo a relatora ministra Nancy Andrighi, embora a conclusão das obras prometidas em contrato seja um direito coletivo de todos os proprietários, o descumprimento também atinge diretamente a esfera particular de cada um, o que permite a atuação individual na justiça.
5: Ministro Cássio Nunes Marques completa um mês na presidência do Tribunal Superior Eleitoral.
4: Defesa da urna eletrônica e do voto livre marcam o primeiro mês de gestão. Fábio Ruas.
9: O ministro Cássio Nunes Marques tem uma agenda marcada pela defesa da democracia, inclusão, fortalecimento da confiança no sistema eletrônico de votação e pela preparação para as eleições 2026. Outro foco da gestão é o enfrentamento da desinformação e do uso indevido da inteligência artificial.
5: Justiça Federal determina medidas para garantir serviços de saúde em reservas extrativistas no Amazonas.
4: Decisão atende a pedido do Ministério Público Federal, Sabrine Menezes.
10: Segundo as investigações, as Resex Ituxi e Médio Rio Purus, localizadas em Lábrea, abrigam diversas comunidades tradicionais que enfrentam dificuldades de acesso aos serviços de saúde devido à localização e às peculiaridades da região. Com a decisão, a União e o município devem apresentar implementar em até 30 dias medidas para garantir transporte de emergência e atendimento médico para as comunidades. Caso não cumpram as determinações, União e município podem ser multados em R$5.000 por dia.
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5: Uma boa noite.
4: Bom fim de semana e até segunda-feira.
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1: Eu sou Humberto Pinheiro e estes são os destaques de hoje do Jornal do Senado, que começa agora. Projeto aprovado no Senado amplia a proteção à honra e à privacidade das pessoas. Trabalhadores da safra não poderão acumular salário e benefícios sociais. Proposta pode facilitar a quitação de dívidas entre contribuintes e o poder público. Boa noite. Uma proposta que restringe a divulgação de imagens de vítimas de crimes ou acidentes avançou no Senado. O projeto foi aprovado pela Comissão de Constituição e Justiça e segue agora para análise do plenário. A medida prevê limites para a divulgação e o compartilhamento de imagens que possam expor a dignidade das vítimas e de seus familiares. Repórter Pedro Pincer.
2: O texto altera o Código Civil para prever que o registro ou a divulgação de imagens de vítimas de crimes ou acidentes e de cadáveres poderão ser proibidos quando atingirem a honra da pessoa retratada ou tiverem finalidade comercial. Atualmente, a legislação já prevê restrições para a divulgação de escritos e imagens de uma pessoa nessas situações. O relator, senador Marcelo Castro, do MDB do Piauí, falou sobre o fato que motivou a apresentação do projeto.
3: Foi o acidente que aconteceu com a cantora Marília e compositora Marília Mendonça, que foi filmada a imagem dela, foi divulgado. Isso causou um grande trauma e esse projeto visa exatamente a proteger essas imagens de pessoas que são vítimas de acidente ou de violência.
2: O texto alternativo de Marcelo Castro altera ainda a pena prevista no texto original. Em vez de reclusão, a punição passa a ser de detenção de 6 meses a 2 anos e multa. A proposta segue agora para o plenário.
1: A criação da Universidade Federal do Xingu, no Pará, avançou no Senado. A Comissão de Educação aprovou o projeto que institui a UFX, com sede no município de Altamira. A Universidade Federal do Xingu deverá atender cerca de 430 mil moradores de municípios da região da Transamazônica e das bacias dos rios Xingu e Tapajós. Mais informações com o repórter Rodrigo Rezende.
4: A Comissão de Educação do Senado aprovou a criação da Universidade Federal do Xingu, a UFX. Pela proposta, a nova instituição, com sede em Altamira, será criada a partir do desmembramento da Universidade Federal do Pará. A relatora do projeto, senadora professora Dorinha Seabra, do União do Tocantins, destacou que a presença de uma universidade federal modifica o cenário social da região de instalação.
5: A implantação de uma instituição autônoma com capacidade em pesquisa e extensão contribui sensivelmente para a transformação da realidade social e econômica do seu entorno.
4: O senador Zequinha Marinho, do Podemos do Pará, afirmou que o funcionamento de uma universidade federal em Altamira irá contribuir muito para uma região que fica centenas de quilômetros afastada da capital, Belém.
6: A cidade de Altamira, que é o principal polo da Transamazônica, é em torno de 850 quilômetros. Então, há um vazio nessa região da presença da universidade pública para preencher esse espaço, atendendo não só a cidade de Altamira, que já é, digamos, a sede da extensão da UFPA lá, e faz um trabalho extraordinário, mas não tem pernas para atingir os municípios do Xingu, né?
4: A proposta, que foi apresentada pelo então senador Paulo Rocha, do PT do Pará, será analisada agora pela Câmara dos Deputados.
1: O senador Rogério Marinho, do PL do Rio Grande do Norte, criticou a condução da política econômica do governo federal e afirmou que o crescimento dos gastos públicos tem provocado o aumento da dívida do país. Segundo o parlamentar, a situação fiscal brasileira se deteriorou nos últimos anos e poderá gerar impactos negativos para as próximas gerações. O senador comparou os indicadores econômicos atuais aos registrados durante a gestão do ex-presidente Jair Bolsonaro. Para Marinho, o aumento das despesas públicas é resultado da criação de novos tributos. O parlamentar também citou projeções da instituição fiscal independente sobre a relação entre dívida pública e produto interno bruto, o PIB.
7: Nós sabemos que ao final deste período, a dívida, relação dívida PIB, que era 71 pontos percentuais, segundo o IFE, que é a nossa instituição fiscal independente aqui do Senado da República, baterá 84 pontos percentuais. significa que os brasileiros vão herdar uma herança maldita do governo do PT.
1: Trabalhadores rurais contratados por Safra não poderão acumular o salário com benefícios sociais. O governo federal vetou integralmente o projeto aprovado pelo Congresso que autorizava a manutenção desses benefícios durante a contratação temporária no campo. A proposta tinha como objetivo estimular a contratação de mão de obra sazonal na agricultura sem a perda de programas sociais. Com o veto, a decisão agora será analisada pelo Congresso Nacional, que poderá manter ou derrubar o veto. Repórter Marcela Cunha.
8: A proposta determinava que o salário recebido em atividades de plantio e colheita não entrasse no cálculo da renda familiar usado para conceder ou manter benefícios sociais como Bolsa Família. Na justificativa do veto, o governo afirmou que a proposta é inconstitucional e criaria uma despesa obrigatória e permanente sem estimativa do impacto financeiro. Mas o relator do projeto, o senador Jaime Bagatoli, do PL de Rondônia, argumentou que a dificuldade de contratar trabalhadores já provoca perdas em diferentes culturas e regiões do país.
9: O pessoal da Bahia está de joelho por não ter mão de obra. Está se perdendo manga, cacau, uva e ninguém pode fazer essa contratação sem carteira assinada.
8: Pelo texto aprovado no Senado, o trabalhador poderia aceitar o emprego formal durante a safra sem perder imediatamente o benefício. O veto ainda será analisado em uma sessão conjunta do Congresso Nacional.
1: Já o senador Lucas Barreto, do PSD do Amapá, defendeu o avanço da exploração de petróleo e gás na margem equatorial, faixa litorânea que se estende do Amapá ao Rio Grande do Norte. Segundo o parlamentar, a atividade pode representar uma oportunidade para reduzir desigualdades históricas na Amazônia e impulsionar o desenvolvimento econômico do estado que ele representa. E o Senado deve analisar um projeto de lei que permite a utilização de créditos e direitos creditórios para quitar dívidas entre a União, estados e municípios e contribuintes. A medida pretende dar mais eficiência à gestão de créditos públicos e facilitar a solução de pendências financeiras entre o poder público e os contribuintes. Repórter Alexandre Campos.
10: O mecanismo previsto no projeto é simples. O particular, pessoa física ou jurídica que tiver um direito líquido e certo para receber da União como precatório federal ou crédito de tributo federal reconhecido, poderá receber autorização federal para usá-lo para quitar ou amortizar uma dívida que tem com estados, distrito federal ou municípios. As prefeituras e os governos estaduais, por sua vez, poderão usar esses créditos dos particulares para pagarem ou reduzirem suas dívidas com o governo federal. Essa triangulação, segundo o autor do projeto, o senador Alan Rick, do Republicanos do Acre, vai facilitar o pagamento de dívidas.
11: A ideia é dar utilidade econômica a créditos que já existem e permitir que eles sejam usados para resolver passivos públicos de forma mais eficiente.
10: Alan Rick lembrou ainda que os estados, o Distrito Federal e os municípios poderão limitar o uso desse mecanismo, considerando os contribuintes que dificilmente pagariam suas dívidas com esses entes.
1: Com trabalhos técnicos de Josivaldo Souza, o Jornal do Senado fica por aqui. Acompanhe agora as notícias do Tribunal de Contas da União e da Câmara dos Deputados. Boa noite e bom fim de semana.
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13: O Tribunal de Contas da União avaliou o sistema de concessão automática de benefícios do Instituto Nacional de Seguridade Social, o INSS. A ferramenta foi criada para agilizar a análise dos pedidos e reduzir o tempo de espera dos segurados. A fiscalização apontou avanços na automação, mas também que os resultados esperados ainda não foram alcançados. Um dos problemas é que a fila de espera e o tempo de análise continuam sendo desafios para o INSS. A auditoria identificou o uso de sistemas antigos, falta de pessoal e dificuldades para ampliar o número de benefícios concedidos de forma automática. O TCU fez recomendações para aumentar a segurança das análises automáticas e melhorar o atendimento ao cidadão. Saiba mais em tcu.gov.br.
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15: Câmara facilita o acesso de garis ao banheiro durante o período de serviço.
16: Um projeto que proíbe atenuante em crimes de violência sexual vai a plenário.
15: Salvador poderá ser a sede simbólica do governo federal no dia 2 de julho.
16: Boa noite. Os deputados aprovaram um projeto que transfere simbolicamente a sede do governo federal para Salvador no dia 2 de julho. Agora o texto será analisado pelo Senado, como informa a repórter Daniele Lessa.
17: A Câmara dos Deputados aprovou o projeto que estabelece a transferência simbólica e temporária da sede do governo federal para a cidade de Salvador, capital da Bahia, no dia 2 de julho de cada ano. O 2 de julho é o principal feriado estadual da Bahia, celebrando a consolidação da independência do Brasil com a expulsão definitiva das tropas portuguesas de Salvador em 1823, em lutas que tiveram a participação de figuras históricas como Maria Quitéria, jovem que se disfarçou de homem, ingressou no exército para lutar pela independência, mostrando grande habilidade no combate. Pelo texto aprovado, apresentado pelo deputado Léo Prates, da Bahia, a sede do governo federal será transferida simbolicamente para Salvador nessa data, em homenagem às celebrações da independência. A medida terá caráter simbólico e não interrompe o funcionamento normal das instituições em Brasília. Relator da proposta, o deputado Gabriel Nunes, do PSD baiano, destacou que a independência brasileira não se limitou a um único episódio, tendo a Bahia um papel central nesse processo, especialmente no Recôncavo Baiano, que serviu como base de organização das forças que lutaram contra o domínio português após a proclamação da independência em 7 de setembro.
18: Naturalmente, o 7 de setembro de 1822 é de grande valia, de grande importância, representa o grito de independência do nosso país, mas ainda havia grande dificuldade na consolidação em diversas localidades e nosso estado teve um papel preponderante para essa consolidação, principalmente no nosso Recôncavo Baiano.
17: O deputado Kim Kataguiri, do Missão de São Paulo, se manifestou contra a votação do projeto, argumentando que existem temas de maior relevância para serem aprovados no plenário da Câmara.
19: Está muito caro o Congresso para fazer esse trabalho, para ficar decidindo sobre esse tipo de pauta. Sinceramente, vossas excelências acham que não há matéria mais importante, que essa é a prioridade para ser levado para o plenário, que não poderia aprovar numa comissão?
17: O projeto que estabelece a transferência simbólica da sede do governo federal para Salvador no dia 2 de julho agora será analisado pelo Senado. Da Rádio Câmara de Brasília, Daniele Lessa.
14: Direitos Humanos.
15: Clarissa Tércio, do PP de Pernambuco, critica a participação de crianças na última edição da Parada do Orgulho LGBT+, em São Paulo. A parlamentar argumenta que o evento possui conteúdo estritamente adulto e inadequado para menores de idade.
16: Segundo Clarissa Tércio, a infância está sendo utilizada como instrumento de militância ideológica por meio de financiamento público a entidades do setor. A deputada também acusa políticos da esquerda de realizar campanha eleitoral antecipada no evento.
14: Segurança Pública.
15: Os deputados aprovaram um projeto que proíbe atenuantes em crimes de violência sexual. Saiba mais sobre a proposta, que está pronta para entrar na pauta do plenário, na reportagem de Maria Neves.
20: A Comissão de Constituição e Justiça aprovou o projeto da deputada Laura Carneiro, do PSD do Rio de Janeiro, que proíbe a redução de pena para crimes sexuais, independente da idade do agressor. A proposta também veda a diminuição do prazo de prescrição de crimes de natureza sexual. O projeto ainda será votado pelo plenário. Atualmente, a legislação determina que nos casos de violência sexual cometidos por menores de 21 anos no momento da agressão e de maiores de 70 anos quando for proferida a sentença, a pena pode ser reduzida à metade. O tempo de prescrição também cai pela pela metade nessas mesmas circunstâncias. Uma lei que entrou em vigor no ano passado, também sugerida por Laura Carneiro, proíbe a redução de pena e de prazo de prescrição caso a vítima de violência sexual seja mulher. O objetivo do projeto aprovado é estender essa vedação a todos os crimes sexuais. O relator, deputado Ricardo Aires, do Republicanos do Tocantins, afirma que, embora a violência sexual afete na grande maioria dos casos mulheres e meninas, homens e meninos também podem ser vítimas e merecem igual proteção do Estado.
0: Nós vemos uma escalada no país de crimes sexuais. Acontece cotidianamente fatos lamentáveis, de maneira que, ao tirarmos das circunstâncias de atenuação de pena e também no que diz respeito à redução dos prazos prescricionais, os praticantes desses crimes, nós vamos estar, de certa forma, colaborando com uma justiça que seja eficiente, que seja célere.
20: Com a mudança, todos os agressores sexuais ficarão sujeitos ao cumprimento integral da pena. O aumento do prazo de prescrição do crime também é importante, como explica Ricardo Aires, porque a justiça passa a ter mais tempo para investigar os casos. Da Rádio Câmara de Brasília, Maria Neves.
16: Ottoni de Paula, do PSD do Rio de Janeiro, apresentou o projeto que prevê o aumento das penas para crimes contra a dignidade sexual de crianças e adolescentes quando praticados por ministros religiosos ou pessoas que exerçam funções equivalentes.
21: O deputado entende que a posição de liderança espiritual aumenta a gravidade dos delitos por causa da relação de confiança estabelecida com as vítimas e suas famílias. Para Ottoni de Paula, é necessário adotar punições mais rigorosas para coibir esse tipo de violência.
16: Dr. Jaziel, do PL do Ceará, celebra o avanço da proposta que reduz a maioridade penal para 16 anos. No entendimento do deputado, a medida atende a um clamor da sociedade que quer o combate à impunidade.
21: De acordo com o Dr. Jaziel, a legislação atual serve de proteção para criminosos que atuam a serviço de facções, valendo-se da menoridade. O parlamentar espera que a matéria avance com urgência na comissão especial e no plenário da Câmara.
14: Meio Ambiente.
16: Chico Alencar, do PSOL do Rio de Janeiro, denuncia ameaças sofridas por moradores da Serra da Chapadinha, na Bahia, que atuam na defesa do meio ambiente. Ele alega que as vítimas enfrentam intimidações relacionadas à especulação imobiliária e à exploração mineral.
21: O parlamentar cobra providências das autoridades para garantir a segurança dos defensores socioambientais e a preservação da área ameaçada. Chico Alencar afirma que vai acompanhar o caso para assegurar a proteção das pessoas envolvidas e dos direitos das comunidades locais.
14: Educação.
16: Proposta regulamenta o uso de uma terapia específica para o acompanhamento de pessoas com autismo. A repórter Sofia Peçanha tem os detalhes da regulamentação que está sendo analisada pelas comissões da Câmara.
22: A Comissão do Trabalho aprovou o projeto que estabelece critérios para a utilização da terapia baseada na análise do comportamento aplicada, conhecida como ABA. A proposta busca regulamentar a atuação de profissionais da saúde e da educação que utilizam a técnica, principalmente no acompanhamento de pessoas com transtorno do espectro autista. O objetivo é desenvolver habilidades de comunicação, socialização e autonomia, garantindo mais segurança e qualidade no atendimento, como afirma a deputada Flávia Moraes, relatora na comissão.
23: E a intenção do projeto é justamente regulamentar, criar critérios, definir nível de qualificação, de capacitação para que os profissionais apliquem essa técnica. Porque, na verdade, no meio disso a gente tem aqueles que não estão preparados e pela falta de conhecimento, de preparo, acaba comprometendo, ao invés de ajudar, compromete aí a saúde, o desenvolvimento dessa criança, dessa pessoa.
22: A ABA é uma abordagem baseada na ciência do comportamento, que utiliza métodos estruturados e reforço positivo para estimular o aprendizado e a adaptação do paciente. Pelo texto, a terapia poderá ser aplicada por profissionais das áreas de saúde e educação, desde que sejam graduados ou pós-graduados em análise do comportamento aplicada. Segundo a relatora, a definição de critérios mínimos de formação é essencial para evitar atendimentos inadequados e proteger os pacientes.
23: Então, por isso, a necessidade da definição aí, desses critérios, das exigências de escolaridade, formação para esse profissional, para que a gente possa garantir mais segurança nesse tratamento, na aplicação dessa terapia.
22: A proposta também prevê que estagiários e acompanhantes terapêuticos atuem sob supervisão de profissionais qualificados. A expectativa, segundo Flávia Moraes, é ampliar o acesso ao tratamento em todo o país, com mais profissionais capacitados e maior cobertura nos municípios. Para ser aprovado, o projeto que estabelece critérios para a utilização da terapia baseada na análise do comportamento aplicada precisa ser analisado por mais 3 comissões, seguindo agora para a Comissão de Educação. Da Rádio Câmara de Brasília, Sofia Peçanha.
14: Justiça.
21: Adriana Ventura, do Novo de São Paulo, defende decreto legislativo contra medidas federais que regulam as redes. A deputada classifica os normativos do Executivo como censura explícita e tentativa de cerceamento à liberdade de expressão e da imprensa.
16: Adriana Ventura também sugere a votação da proposta que acaba com o foro privilegiado. A parlamentar defende que todos os cidadãos e autoridades respondam sob as mesmas regras da justiça comum.
21: Na opinião de Raimond, do PT do Rio de Janeiro, as denúncias sobre uma suposta operação financeira ilegal envolvendo o filme sobre a biografia de Jair Bolsonaro aumentaram a rejeição à família. Segundo ele, os recursos para o filme seriam de fundo de previdência dos servidores fluminenses.
16: Para Raimond, as acusações configuram crime de evasão de divisas e ato de lesa pátria, agravados pelo envio de relatórios confidenciais do país à autoridade estrangeiras. Ele pede que a Procuradoria-Geral da República adote medidas severas diante desses fatos.
14: Eleições.
21: Bom Gás, do PT do Rio Grande do Sul, questiona a decisão do Tribunal Superior Eleitoral que suspendeu a divulgação de uma pesquisa de opinião sobre a eleição para a presidência da República. O parlamentar menciona que entidades do setor consideram a suspensão inconstitucional.
16: Bom Gás explica que o levantamento abordava a reação popular diante de denúncias de repasses financeiros milionários envolvendo o Banco Master e o filme sobre Jair Bolsonaro. Para ele, as investigações sobre a suposta fraude financeira desgastaram a imagem da oposição.
14: Economia.
21: O prazo de responsabilidade de construtoras por imóveis entregues pode aumentar. É o que prevê projeto em debate no Congresso, como informa o repórter Luiz Cláudio Canuto.
2: O prazo de responsabilidade das empreiteiras por obras entregues pode aumentar, beneficiando os proprietários de imóveis. É o que prevê uma proposta em discussão no Congresso. O texto já foi aprovado pela Câmara e aguarda a votação no Senado. Pelo projeto aprovado até o momento, o Código Civil será alterado de forma a ser ampliado de 5 para 10 anos o prazo máximo em que o empreiteiro é responsável pela segurança e estabilidade das obras. Os prazos de garantia deverão variar conforme o tipo de defeito encontrado na obra e começarão a valer a partir da entrega do imóvel, da conclusão da obra ou da emissão do auto de conclusão, o que ocorrer primeiro. O relator do projeto na Comissão de Constituição e Justiça da Câmara, deputado Toninho Vantcher, do PP do Paraná, propôs diferenciar os vícios e defeitos encontrados a fim de estabelecer prazos de garantia e prescrição diferentes, seguindo o modelo do direito espanhol. O prazo aumenta de 5 para 10 anos para problemas na estrutura ou na fundação que comprometam a segurança da construção. Aumenta de 3 para 5 anos para defeitos em partes da obra ou nas instalações que impeçam o uso do imóvel. E de 1 para 2 anos para defeitos de acabamento, como pintura, pisos e equipamentos instalados. Toninho Vantcher explica o alcance do projeto.
3: Ele vem trazer uma segurança maior para quem compra o imóvel. Você que vai comprar um imóvel, você vai ter uma garantia de 10 anos da estrutura, né, que é aplicada para você construir uma casa. Então, hoje é 5 anos, então você vai ter 10 anos se acontecer algum problema, algum episódio por falha da construção, você tem direito de recorrer e a empresa tem que sanar esse erro. E nós relatamos esse projeto e fizemos realmente um relatório que atende o interesse tanto das construtoras como também daquele que compra o imóvel. Aquele que compra, ele tem que ter certeza que está comprando um imóvel em condições. E para isso ele terá 10 anos para poder reclamar caso ocorra alguma falha construtiva do imóvel.
2: O texto também prevê o direito do proprietário de pedir o cancelamento do contrato dentro do prazo de 1 ano, a partir do início da garantia. Mesmo nesses casos, o empreiteiro continua responsável pelos consertos durante o período de garantia. Por outro lado, a proposta aprovada na Câmara estabelece que a construtora ou o empreiteiro não será responsável se o imóvel não receber manutenção adequada ou forem feitas reformas que mudem a estrutura original da construção. O projeto foi apresentado pelo deputado Celso Russomano, do Republicanos de São Paulo. Para virar lei, precisa ser aprovado pela Câmara e pelo Senado. Da Rádio Câmara de Brasília, Luiz Cláudio Canuto.
4: Relações Exteriores.
16: Jandira Fegali, do PCdoB do Rio de Janeiro, relata os resultados de uma missão nos Estados Unidos para tratar de economia e segurança nacional. A deputada cita a entrega de documentos contrários à imposição de tarifas comerciais contra o Brasil e em defesa da soberania do PIX.
21: Jandira Fegali acrescenta que a comitiva também pediu a investigação de uma suposta lavagem de dinheiro envolvendo empresários e membros da família Bolsonaro. Ela informa que foram apresentadas provas de remessas financeiras irregulares destinadas a um fundo no Texas.
4: Trabalho.
16: A Câmara aprovou proposta que facilita o acesso de garis ao banheiro durante o serviço. O repórter José Carlos Oliveira explica como isso será feito.
5: As comissões da Câmara dos Deputados aprovaram um projeto de lei que garante ao trabalhador que exerce suas atividades ao ar livre o acesso gratuito a banheiros durante o serviço. A medida beneficia, por exemplo, os garis e os jardineiros. A proposta partiu do deputado Gilberto Abramos, do Republicanos de Minas Gerais, e prevê que o empregador cumpra a medida por meio da instalação de banheiros químicos nos locais de trabalho ao ar livre, ou faça parceria com outros empreendimentos que tenham banheiros disponíveis. O texto também garante o acesso desses trabalhadores a banheiros instalados em prédios públicos e privados. O relator na Comissão do Trabalho, o deputado Osésio Silva, do Republicanos de Pernambuco, regulamentou esse ponto.
6: A legislação brasileira deve criar condições para o trabalho de todos que sejam dignos. Em relação aos estabelecimentos comerciais, como esses estabelecimentos são privados, entendemos que é necessário que o acesso seja condicionado às exigências próprias do estabelecimento, porque a entrada de pessoas traz questões relativas à segurança e à retribuição pelo uso do espaço.
5: O deputado Osésio Silva explica agora o acesso aos prédios públicos.
6: Quanto aos prédios de órgãos públicos, deve ser observada as condições de acesso ao prédio, como a emissão de identificação, por exemplo. No mais, pretendemos incorporar ao projeto a previsão de que o próprio empregador deva articular na gestão do seu empreendimento forma de assegurar que os trabalhadores tenham acesso às instalações sanitárias.
5: Outra alteração do relator foi garantir a inclusão dessas regras na CLT, Consolidação das Leis do Trabalho. O texto também foi aprovado na Comissão de Constituição e Justiça e segue para análise do Senado, sem necessidade de votação no plenário da Câmara. Da Rádio Câmara de Brasília, José Carlos Oliveira.
4: Transportes.
21: Beto Preto, do PSD do Paraná, informa a criação de uma subcomissão para acompanhar o fim da concessão da Malha Ferroviária Sul, prevista para 2027. Ele acredita que o tema exige ampla discussão diante dos impactos para os municípios atravessados pelos trilhos.
16: Beto Preto defende o debate de alternativas que ampliem a segurança nas passagens de nível e melhorem a convivência entre a operação ferroviária e o trânsito urbano. Ele diz que é preciso construir soluções que atendam tanto à população quanto à logística do transporte ferroviário.
21: Cobalcini, do MDB, defende a concessão de importantes rodovias federais em Santa Catarina como alternativa para acelerar investimentos em infraestrutura. Na visão do deputado, a falta de recursos públicos tem dificultado a execução de obras estratégicas para o Estado.
16: Cobalcini afirma que a duplicação de trechos como as BRs 282, 470 e 153 são fundamentais para melhorar a segurança nas estradas e garantir mais eficiência no escoamento da produção catarinense rumo aos portos da região.
21: Termina agora o jornal Câmara dos Deputados, produzido pela Rádio Câmara, com trabalhos técnicos de Wellington Teles e apresentação de Luciana Vieira e Ana Raquel Macedo. Boa noite.
16: A Voz do Brasil está de volta na segunda-feira. Uma boa noite e um bom fim de semana.
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2: Ok, para você, ouvindo Saudade, estamos em 20 horas, 28 minutos. Saudade apenas começando nesta sexta-feira, dia 12, dia dos namorados. Você aí, na boa companhia do Valdo Souza.
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2: Da sua preferida, obrigado por todos vocês que estão acompanhando o nosso programa Saudade Especial do Sextou aqui para você, obrigado mesmo. Dia aí de você, olha, mandar aquela mensagem para sua namorada, para o seu namorado, porque está no ar Saudade 37, especial de sexta-feira, viu? Aí tocando as machucantes, midbrega, a gente vai fazer aquela seleção musical que vocês gostam de ouvir aqui no nosso giro, a retrospectiva das melhores canções para você. Obrigado a você aí e sempre agradecendo ao grande regente do universo pela oportunidade do Valdo estar por aqui para comandar Saudade 37. Muito obrigado a todos, saúde e paz. É importante colocar Deus em nossa frente, que dessa forma tudo vai dar certo para você. Tenho certeza. A galera que vai viajar no Saudade 37, telefone do Valdo Souza, é o pessoal aqui, você pode entrar em contato, 98612-7755, 98612-7755, Valdo Souza. É, nesse horário, até as 22 horas, você pode usar o meu número pessoal para a gente entrar em contato, mandar aquela mensagem e com certeza pedir aquela música que marcou a sua vida, viu? Um abraço para você aí do Independente, Med Santa Rosa, Itaporã, Itacolomi. Boa noite, nossos amigos da Campestre. Você aí do distrito de Benfica, a galera de Santa Maria de Benfica, os nossos amigos de Burim, você do Maratá, aquele abraço. Os nossos amigos aí da Coab, Nosso Senhor do Carmo, a galera aí do Maguari, aquele abraço. Nova Benevides, boa noite. E também manda um abraço para o Moqueiro Santos Dumont, Liberdade, Madre Teresa, Duque de Caxias, Renascer, Bairro das Flores, Beguzão, a galera aí do Taiaço, Centrinho, Maravilha, Morada Nova, Santo Antônio Casco e Paraíso. Obrigado a todos vocês aí pela sua preferência de sintonia. Meus amigos da Grinesp, aquele abraço. Santa Paula, né? E a galera também do Chico Mendes, curtindo Saudade 37. E você que foi em qualquer parte do Elevídeo, acompanhando o Saudade 37, muito obrigado pela sua preferência de sintonia. Meus amigos de Canutama, aquele abraço para vocês. Obrigado a nossa galera aí que vai acompanhando o nosso giro musical. 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Estamos de 20 horas, 32 minutos. Aonde você estiver, estou por aí também para levar o seu giro musical aqui da sua preferida.
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2: E agradecer a audiência da minha amiga professora Maria José Leal, que está acompanhando Saudade 7. Um abraço para você, Maria. Muito obrigado pela sua preferência de sintonia.
0: Um abraço para você.
2: Manda um abraço também à minha amiga Isa, que está curtindo Saudade 37. Ela, seu esposo, meu grande amigo Aldo. Estou aqui no Cida Cidade. Obrigado aí, minha amiga Isa e o Dodó, sempre acompanhando Saudade 37. Professor, a professora Jô também acompanhando o programa Saudade 37 lá do Independente. Obrigado aí também pela sua preferência de sintonia. Manda um abraço também ao Dr. Luiz Otávio, que não perde o programa Saudade 87, junto com a Pitolina Eloá. A sua netinha estão aí viajando no nosso giro musical de recordações. O Dr. Luiz Otávio, obrigado aí pela sua audiência qualificada e sempre acompanha o Valdo Souza aqui de segunda a sexta-feira, aí juntinho com a sua netinha, a nossa pequena É, rapaz, se é pequena pitulinha, é louca, né? Já curte Saudade 87 desde pequenininha, rapaz. Bacana isso, né? Já gosta, já gosta. Vamos continuar por aqui o Giro Musical, 20 horas e 34 minutos. E você vai participando, 9812-7755. E vou tocando assim pra você. É só pra você aí que vai curtindo Saudade da Sexta-feira Especial.
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0: Muito bem, são de 21 horas 41 minutos, hora certa para você que vai curtir o Saudade 7. Sextou! Dia doce, né? Dia do namorado, aí você vai mandar mensagem pro seu namorado, pra sua namorada, quero namorada. Um abraço para você, também quero mandar um forte abraço ao seu grande amigo Raimundinho, ele, a dona Bente, seu companheiro Saudade 7 lá no Vanguarda. Aquele abraço, Raimundinho, um abraço para você, obrigado pela sua preferência de sintonia, de estar sintonizado, curtindo aí com a sua eterna namorada, minha amiga Beni. Para você, professora Rose, também aquele abraço. E para vocês e da família Souza, muito obrigado pela sua preferência de sintonia. Mandar um abraço ao Cabeça Branca, ele que é o dono da lancha, está curtindo o Saudade 17 em você da cidade, meu amigo Raimundão, o Cabeça Branca, só na manhã. Um abraço para você, ele que é dono da lancha, ninguém se mete, deixa ele lá, curtiu o Saudade 17, meu grande amigo César, do Que Batata, também aquele abraço para você, aí no centro da cidade, preparando aquelas batatas gostosas para você, viu? Vai lá, hoje eu passei lá com meu grande amigo César, né? Estava já preparando na tarde aí para vender sua batata, meu grande amigo César, aí no Centro Comercial de Benevides, o Que Batata, a opção de batata em Benevides, né? Está no centro da cidade, para você que gosta, uma batata é a opção, para você, viu? Também registrar a audiência do nosso grande amigo Mariano e a Fabrícia, ele que é gerente da Big Lá, mandar um abraço também ao meu amigão aí, proprietário da Sapataria Conceito, né? Ele e a dona Lenita, estão curtindo o Saudade 7, um abraço para você, meu grande amigo Lenivaldo, né? É a sapataria que vende fiada aqui em Benevides, tem a feira coberta, está curtindo o nosso giro musical, meu grande amigo Lenivaldo, seu filho Vitor e a nossa amiga Lenita, eles que fazem parte da Sapataria Conceito. É, rapaz, aí estão curtindo o Saudade 7, o meu grande amigo Lenivaldo está aí ao lado da dona Lenita, só na manhã, acompanhando o Saudade 7. Sobre 20 horas 43 minutos, e você vai participando, vai interagindo, que o Valdo vai tocando aqui, vai dar saudade, vai dar um abraço a meu amigo, é rapaz, o Marcelinho Carioca, estrela da saudade, tá curtindo Saudade 87, louco, Marcelo, um abraço pra você, lhe oferecendo as músicas do programa para Ação, a Maria da Conceição lá no Santa Rosa, que sempre viaja no Saudade 87, Ação, um abraço, obrigado aí pela sua preferência de sintonia, a todos que vão acompanhando a Saudade 87, manda essa mensagem que o Valdo vai detonando aqui, só as melhores do sexto aqui, da sua preferida. Jovem FM. 98612-7755 é meu telefone pessoal. Valdo Souza. Quero registrar a audiência do meu amigo Nenca, lá em Conceição do Itá. Que abraço pra ele, né? No bar, quem manda é a mulher, né? O nome do bar dele é assim, quem manda lá é as mulheres, né? Um abraço, Nenca, um abraço. Obrigado aí pela sua fidelidade, que é Jovem FM e a todos vocês aí do Conceição do Itá, em Santa Isabel do Pará. Ouvindo Saudade 7. Eu vou continuar por aqui fazendo aí a sequência musical da sexta-feira, especial para você que está curtindo a preferida.
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0: O que você tem, Valdo, para tocar aí? É, rapaz, ele, Edilson Moreno, canoeiro para você. Vamos lá, canoeiro. Só navegando aí na sua Jovem FM. 20 horas 44 minutos. É o Saudade, é o Ciro. É a viagem do tempo em forma de músicas.
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2: O Sorriso Saudade 87. Especial aí do Sextou aqui pra você, na preferida.
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2: Banda Gênesis fechando esse bloco musical aí pra vocês. Com Mexe, Mexe. 9 horas, sem maravilhas, hora certa para você que vai curtindo, vai viajando no nosso giro musical. Sextou especial, aí a gente vai tocando melhor das marcantes para você, machucante aí para você nesta sexta-feira. Quero já registrar a audiência de toda a galera que vai curtindo Saudade de Sete, nosso amigo aí do Canutama. Aquele abraço a meu grande amigo Raimundo, a dona Angelita e meu grande amigo Gordo. Estão ouvindo Saudade de Sete. Muito obrigado ao meu amigo Newton César, que está aí no centro da cidade. Ele e a Kátia curtindo Saudade 37. Grande Newton César aí, para quem não sabe, é o Bonitinho, né? Aí fala em Bonitinho, todo mundo sabe, mas quem está lá no Newton César, ninguém sabe, né? É, mas o nome dele é assim, é Newton César, né? Também mandar um abraço ao meu grande amigo Subtenente Valdeci, que não perde o programa Saudade 37 pelo Sub. Um abraço para você, ao Gomes, e também ao nosso grande amigo Macaxeira, estão aqui no centro da cidade acompanhando, viajando Saudade 37. A meus amigos aí da família oriental, aquele abraço ao Branco, ao Lavite, o Cabeça, a nossa amiga Rose, Careca e a Lucília, estão aí viajando Saudade 37. Mandar um abraço também ao Expedito. Ele é a Conceição, estou viajando Saudade 17. Alô, Expedito, um abraço para você. Obrigado aí pela sua preferência de sintonia. Meu grande amigo Expedito. Nombado Expedito aqui no Bairro da Liberdade. Silvio Solon também, aquele abraço. Mandar um abraço ao meu grande amigo Regis Begô, o Regis Papão, acompanhando Saudade 37. Ele e a sua esposa. Muito obrigado, meu grande amigo.